0: tratamento aumentam e o risco de sequelas diminui, explica Isabela Costa Santos, chefe substituta do setor de cirurgia de cabeça e pescoço do INCA.
1: É importante a gente entender que quanto mais cedo essa doença é diagnosticada, melhores são os resultados. Em qualquer lugar do mundo, se você pode tratar um tumor no estágio inicial, nós estamos falando de índices de cura muito melhores, né? E altos.
0: A prevenção passa por hábitos saudáveis, alimentação equilibrada, higiene bucal, prática de atividade física, proteção contra o sol e vacinação contra o HPV, oferecida pelo SUS para crianças e adolescentes na faixa indicada pelo Programa Nacional de Imunizações. E a vacinação é um grande aliado no combate à doença, destaca o secretário de Atenção Especializada à Saúde do Ministério da Saúde, Mozart Júlio Tabosa Salles.
2: Então, a vacinação contra HPV é fundamental para a prevenção do câncer de cabeça e pescoço, principalmente das doenças laringeais. Precisamos trabalhar isso e fazer de maneira muito efetiva. E isso é fundamental. O Brasil já tem hoje 82%, 83% de cobertura entre as meninas, cerca de 60%, um pouco mais, um pouco menos, entre os meninos, para não subir mais o patamar de cobertura entre os homens, para que a gente possa chegar naquilo que é ideal.
0: Ao perceber sintomas persistentes, como feridas na boca que não cicatrizam, rouquidão prolongada, dificuldade para engolir ou caroços no pescoço, a orientação é procurar a unidade básica de saúde mais próxima. Se houver necessidade, o paciente é encaminhado para exames e atendimento especializado. Reportagem Pablo Mundim.
3: E o Ministério da Saúde publicou portaria que define os 18 medicamentos oncológicos considerados de altíssimo custo para oferta no Sistema Único de Saúde.
4: A relação abrange fármacos para tratamento de diversos tipos de câncer, como o de mama, pulmão, gástrico, ovário, medula óssea e a leucemia.
3: A medida determina a forma como o medicamento será apresentado e os critérios analisados para definição de altíssimo custo.
4: A estratégia prioriza a economia em escala e a garantia de acesso aos medicamentos já incorporados pela Comissão Nacional de Incorporação de Tecnologias no Sistema Único de Saúde.
3: Julho é um mês com datas importantes para a luta racial no Brasil.
4: No último sábado, dia 25, foi comemorado o Dia Internacional da Mulher Negra, Latino-Americana e Caribenha.
3: E no dia 20, o Estatuto da Igualdade Racial completou 16 anos.
4: O Estatuto estabeleceu em lei uma série de diretrizes para a condução das políticas públicas de combate ao racismo e de redução das desigualdades raciais no país.
3: E hoje nós conversamos mais cedo com a secretária executiva do Ministério da Igualdade Racial, Bárbara Oliveira Souza, sobre esse marco. Vamos acompanhar.
4: Olá, secretária, bem-vinda à Voz do Brasil. Olha, a gente queria começar então falando do Estatuto da Igualdade Racial, que está completando 16 anos, e queria que a senhora trouxesse para a gente então quais são os principais avanços desde a criação da lei, o que, que ela trouxe aí de inovação.
5: Não, perfeito. Bom, o Estatuto da Igualdade Racial é uma grande conquista nossa, né, que está completando agora em julho 16 anos de vigência. Então, com muita alegria, Mariana Jugman e Luciano Seixas, nós do Ministério da Igualdade Racial agradecemos muito por esse convite para dialogar sobre esse marco fundamental para a política de igualdade racial do Brasil. E o Estatuto, ele fez um processo de trazer como responsabilidade para o Estado brasileiro a obrigação de enfrentar o racismo nas suas políticas, nas suas ações. E conseguiu construir base sólida para que a gente tivesse um processo de amadurecimento das ações afirmativas nas universidades e na educação superior, como hoje temos, e temos diversos avanços, né, a partir dessa lei, como temos também as ações afirmativas nos concursos públicos, que também tem gerado muito resultado, além de políticas públicas transversais na saúde, na educação, na cultura, no trabalho e na moradia, para, de fato, superar o racismo estrutural e promover a igualdade racial no Brasil, que é algo tão central. A gente tem alguns resultados, eu estava falando da lei de cotas, como, por exemplo, uma ampla presença hoje de estudantes negros e negras nas universidades. São mais de 4 milhões de estudantes que ocupam universidades públicas e privadas no Brasil. Isso é um avanço, a gente pensa os dados estatísticos em relação aos anos 2000, né? Quando apenas 2% da população negra estava na universidade.
3: Bom, secretária, a senhora citou aí as questões de cotas, vale para a educação, vale também para o trabalho. Na verdade, o Estatuto da Igualdade Racial reúne direitos em diversas áreas, né? Educação, trabalho, também saúde, na cultura. Na prática, como é que ele impacta a vida da população brasileira?
5: Não, perfeito. O Estatuto, ele orienta as políticas de igualdade racial e traz alguns aspectos que são centrais para a forma como a gente se organiza no governo federal e também em articulação com governos estaduais e municipais para implementar essa política. E traz alguns princípios, como, por exemplo, da transversalidade. Então, ele prevê essa articulação com os vários ministérios que executam ações voltadas para a igualdade racial e para a superação do racismo.
4: A gente está falando aí de 16 anos da construção dessa política. A senhora mencionou políticas afirmativas também, mas apesar disso a gente ainda continua precisando trabalhar em torno da redução das desigualdades raciais, né, que são uma realidade no país. Quais são os maiores desafios que a senhora considera para que os direitos previstos no Estatuto realmente se tornem uma realidade e se tornem presentes mesmo?
5: Essa pergunta, Mariana, agradeço muito. Eu acho que ela é chave para a gente avaliar o porquê que a política de igualdade racial ainda é muito importante no Brasil hoje. A gente tem avanços fundamentais em marcos legais, temos uma política nacional estruturada, temos o Sistema Nacional de Promoção da Igualdade Racial, que leva essa política para governos estaduais e municipais, mas uma conquista, inclusive, do Estatuto da Igualdade Racial, é ele quem cria o SUS, né, o nosso SUS da Igualdade Racial, que é o SINAPIR, e que hoje está presente nos 27 estados da federação e em quase 500 municípios. Vou começar por esse ponto, porque é um ponto que demonstra avanço, mas demonstra também desafio, né, que é o foco da sua pergunta, e por que que é importante a gente avançar nisso. É fundamental que a gente busque incrementar e capilarizar cada vez mais essa política e avançar em mais estados e municípios. Está em curso foi julgada, né, e está em curso a elaboração da resposta a ela, a DPF Vidas Negras, a DPF 973, que obriga o governo federal a atualizar o segundo Plano Nacional de Promoção da Igualdade Racial. A gente vem trabalhando nisso ativamente e, obviamente, a gente vem também destacando a importância de que estados e municípios também sejam envolvidos nessa obrigação de fazer dessa ação, pela importância da gente federalizar essa política. Então, é um desafio que a gente ainda tem, temos um avanço importante, estamos nos 27 estados, mas precisamos, de fato, avançar e capilarizar essa política no Brasil. Outro ponto é que os dados socioeconômicos, de segurança pública, são muitas as dimensões que ainda demonstram que, mesmo tendo avançado muitíssimo, e de fato há na história, né, ao longo da história, um incremento importante na política de igualdade racial no Brasil, é possível a gente avaliar que ainda há muito o que fazer. E os dados que foram publicados recentemente do Fórum Brasileiro de Segurança Pública e do Atlas da Violência, por exemplo, pegando apenas um aspecto, demonstram a relevância da gente avançar na política de igualdade racial para enfrentar esse racismo que toca a vida das pessoas, que toca o cotidiano das pessoas. 83% das vítimas de morte decorrentes de intervenções policiais no Brasil são pessoas negras. E o jovem negro tem 3 vezes mais chance de ser vítima de homicídio no Brasil do que um jovem não negro. Então, essa inequidade tão presente nas famílias, nas mães, né, ela precisa ser enfrentada. E esse enfrentamento, ele também tem algo estruturante para guiar a nossa política de igualdade racial. O Estatuto da Igualdade Racial, ele fortalece isso e, obviamente, os dados socioeconômicos, sociais do Brasil, eles são um chamariz para a importância da gente priorizar de forma central a relevância da política de igualdade racial e do enfrentamento ao racismo na nossa atuação no Estado brasileiro.
3: Muito bem, nós conversamos com a secretária executiva do Ministério da Igualdade Racial, Bárbara Oliveira Souza. Muito obrigado, secretária, por sua presença aqui na Voz do Brasil.
5: Eu que agradeço, Luciano Seixas, agradeço muito, Mariana Jungmann, por esse espaço dedicado aqui ao Ministério da Igualdade Racial.
4: E é importante a gente destacar os principais canais de denúncia para crimes raciais no país.
3: Caso você viva ou presencie um ato de racismo ou injúria racial, é possível fazer a denúncia por meio do Disque 100, canal de direitos humanos do governo federal.
4: Ou pela plataforma Fala BR, que reúne as ouvidorias também do governo federal.
3: E é sempre bom lembrar que racismo é crime, portanto, pode ser denunciado em delegacias de polícia e para o Ministério Público.
4: Pais jovens e também responsáveis. Vocês já repararam naquele selinho colorido que aparece antes dos desenhos, filmes e jogos de celular? Aquilo ali é a classificação indicativa, uma ajuda de ouro para você saber o que é seguro para a idade do seu filho.
3: Na hora de saber se um filme, desenho ou jogo eletrônico é recomendado para crianças e adolescentes, a classificação indicativa funciona como um instrumento para proteger os jovens de conteúdos impróprios em cada fase do desenvolvimento.
6: A dona de casa, Natália da Silva, tem 4 filhos.

0: usada para programas, filmes e até mesmo eventos culturais exibidos em público, como explica o coordenador de políticas de classificação indicativa audiovisual, Eduardo Nepomuceno.
1: A classificação indicativa é uma informação para as famílias a respeito dos conteúdos presentes nas obras audiovisuais, nos espetáculos públicos, né, nos streamings, nas TVs a cabo, TV por assinatura, no cinema e nos aplicativos e jogos.
0: A classificação indicativa leva em conta se a produção exibe cenas de violência, se há conteúdo sexual ou de nudez, ou se faz uso ou referência a drogas lícitas e ilícitas. Também observa se há linguagem ofensiva ou situações que possam causar medo ou forte impacto emocional. A partir da identificação desses elementos, é definida a faixa etária adequada para cada fase do desenvolvimento, como destaca o coordenador de políticas de classificação indicativa audiovisual, Eduardo Nepomuceno.
1: Cada um desses grandes eixos tem critérios específicos para cada faixa etária. Em razão desses conteúdos identificados, é que a gente consegue chegar numa faixa etária indicada para cada momento do desenvolvimento das crianças e dos adolescentes.
0: A classificação indicativa de obras audiovisuais funciona como um instrumento de proteção aos direitos de crianças e adolescentes. A neuropsicóloga Renata Nunes destaca como a indicação da idade tem a ver com a compreensão da criança em certas fases da infância.
2: Elas são orientadas por essas fases do desenvolvimento, para que ela não tem acesso a conteúdos que ela ainda não está pronta emocionalmente, mas isso tudo não precisa ser inflexível. Os pais precisam entender quem são seus filhos.
0: Para avaliar qual a classificação indicativa de uma obra do circuito comercial, é atribuída uma faixa etária. Além disso, há uma mensagem que diz os principais temas presentes na obra. Para vídeos disponíveis em plataformas de streaming, a própria plataforma realiza a autoclassificação seguindo os parâmetros estabelecidos. Reportagem Márcia Fernandes.
3: Hoje, o Brasil conquistou um novo reconhecimento internacional para a cultura.
4: O Teatro Amazonas, em Manaus, e o Teatro da Paz, em Belém, passaram a integrar a lista do Patrimônio Mundial da Unesco.
3: Com isso, o país chega a 26 bens reconhecidos pela organização.
4: Os dois monumentos já eram tombados pelo Instituto do Patrimônio Histórico e Artístico Nacional, o IFAM, desde os anos 1960.
3: Conheça um pouco da história desses dois monumentos na reportagem de Luana Karen.
5: Foi durante o ciclo da borracha, período em que a extração do látex deu impulso para um grande crescimento econômico da região norte, que surgiram os teatros Amazonas, em Manaus, e da Paz, em Belém. Era fim do século XIX, e a riqueza produzida pelo chamado ouro branco despertou nas elites da época o desejo de reproduzir no coração da maior floresta tropical do mundo o requinte das grandes capitais europeias. Primeiro veio o Teatro da Paz, em 1878. Inspirado na arquitetura neoclássica italiana, tornou-se símbolo da prosperidade da capital paraense, então principal porta de saída da borracha para o mundo. Quase duas décadas depois, em 1896, foi a vez do Teatro Amazonas abrir as portas em Manaus. De estilo renascentista, o edifício preserva até hoje parte da arquitetura e decoração originais. Embora inspirados na estética europeia, os dois monumentos incorporaram referências amazônicas, pinturas, madeiras nobres e elementos decorativos da região ajudam a contar a história do encontro entre a cultura local e as influências trazidas do outro lado do Atlântico. O compositor brasileiro Carlos Gomes chegou a se apresentar no Teatro da Paz, mas não conseguiu ver o Amazonas inaugurado. Morreu três meses antes, sendo homenageado na pintura que representa a ópera, no teto do Teatro Manauara. Aliás, marcados pelos concertos clássicos, apresentações de balé e óperas, os espaços também se abriram à cultura popular. Nomes como Milton Nascimento e Roger Waters passaram pelo Amazonas, que recebeu até uma visita inusitada em 1997 das Spice Girls, no auge da carreira. Agora, mais de um século depois de terem sido erguidos como símbolos da riqueza da borracha, os teatros da Amazônia ganharam um novo significado, o de patrimônio de toda a humanidade. O presidente do IFAM, o Instituto do Patrimônio Histórico e Artístico Nacional, Davidson Guzmão, destacou

0: O que a medida também é um reconhecimento da cultura produzida pela região amazônica.
1: A Amazônia, para além do paradigma do meio ambiente e do patrimônio natural, é também reconhecida pela sua produção cultural, pela sua produção artística e pelos circuitos culturais que os teatros engendram.
0: Os teatros Amazonas e da Paz foram tombados pelo IPHAN na década de 1960. Agora passam a figurar juntos na lista do Patrimônio Mundial Cultural da Unesco, a Organização das Nações Unidas para a Educação, a Ciência e a Cultura, com o nome Teatros da Amazônia. Com isso, o Brasil passa a contar com 26 sítios inscritos na lista. Reportagem Luana Karen.
2: A Defesa Civil Nacional segue prestando apoio humanitário aos municípios do interior de São Paulo. A região foi atingida por fortes chuvas na última sexta-feira, dia 24.
3: No sábado, foi reconhecida a situação de emergência dos municípios de Taquaritinga, Ribeirão Preto e Dumont.
2: Com a medida, as prefeituras podem solicitar recursos federais para ações de socorro, assistência humanitária à população afetada e recuperação das áreas atingidas.
3: Foram realizadas também visitas aos municípios de Guariba e Dumont para levantamento dos danos.
2: O diretor do Departamento de Assistência Humanitária do Ministério da Integração e do Desenvolvimento Regional, Wesley de Almeida Felinto, deu detalhes da ação.
4: Conseguimos depois ao município de Guariba, o mais afetado da região, e sentamos com a Defesa Civil do município para iniciarmos o processo de reconhecimento federal e as orientações junto ao setor de engenharia e inspeções em campo para orientação quanto às ações de assistência humanitária, restabelecimento dos serviços essenciais e recuperação. Neste momento, a gente se encontra no município de Dumont, finalizando também o reconhecimento federal para posterior envio à Defesa Civil Estadual de São Paulo. E a equipe de engenharia está em campo, visitando ainda algumas áreas afetadas no município de Dumont.
3: E um alerta pelo celular informa se onde você vive corre algum risco de evento climático intenso, sejam chuvas ou incêndios.
2: Com esse aviso, é possível se prevenir contra desastres.
5: A Defesa Civil Nacional oferece um serviço gratuito para envio de alertas sobre situações de emergência diretamente ao celular. As mensagens podem avisar sobre chuvas intensas, alagamentos, deslizamentos de terra, incêndios florestais, tornados e outros riscos. O cadastro pode ser feito por SMS, WhatsApp ou Telegram. Para receber por mensagem, basta enviar o CEP da localidade de interesse para o número 40199. No WhatsApp, é necessário iniciar uma conversa com o número 61-2034-4611 e seguir as orientações do assistente virtual. No Telegram, basta procurar por Defesa Civil Alertas, enviar a mensagem Olá e concluir o cadastro. Também é possível receber avisos automaticamente pela TV por assinatura, pelos alertas públicos do Google e pela tecnologia Cell Broadcast, disponível em aparelhos compatíveis conectados às redes 4G e 5G. Nesses casos, não é necessário fazer cadastro. Natália Koslick, para a Voz do Brasil.
3: E essas foram as notícias do governo federal.
2: Fique agora com as notícias do Poder Judiciário e do Congresso Nacional. Boa noite.
3: Boa noite. Bom fim. Boa noite. Até amanhã.
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8: Ministro aposentado Otávio Galotti é velado no Supremo Tribunal Federal com a presença de ministros, autoridades e familiares. TSE realiza a Semana Nacional do Sistema Eletrônico de Votação entre 3 e 9 de agosto. STJ decide que prazo de 90 dias para indenização em proteção veicular é válido. Boa noite, eu sou Marcela Luiza. O Supremo Tribunal Federal decretou luto oficial de 3 dias pelo falecimento do ministro aposentado Otávio Galotti, que morreu ontem, aos 95 anos. Nesta segunda-feira, houve o velório no Salão Branco do Tribunal, com a presença de ministros, autoridades e familiares. O presidente do STF, ministro Edson Fachin, destacou o papel de Galotti na magistratura brasileira.
9: Recordar o ministro Galotti. Não evocamos apenas o integrante da história deste tribunal. Evocamos uma determinada compreensão da magistratura, aquela que reconhece que autoridade moral precede a autoridade jurídica, que que a legitimidade das decisões repousa, antes de tudo, na integridade daqueles que a proferem. A morte interrompe uma biografia, mas não alcança um legado. As decisões permanecem nos livros, os ensinamentos permanecem na memória de todos nós. O exemplo permanece nas instituições.
8: Nascido no Rio de Janeiro em 1930, Otávio Galotti formou-se em Direito em 1953. Foi integrante do STF entre 1984 e 2000, sendo presidente da Corte de 93 a 95. Também presidiu o Tribunal Superior Eleitoral entre 1994 e 1996 e teve papel relevante na consolidação da jurisprudência constitucional durante os primeiros anos de vigência da Constituição de 88. O sepultamento está marcado para amanhã, no Rio de Janeiro. Tribunal Superior Eleitoral realiza a primeira edição da Semana Nacional do Sistema Eletrônico de Votação de 3 a 9 de agosto. RIMAC Souto.
10: O objetivo é aproximar a justiça eleitoral da sociedade e ampliar o conhecimento sobre o funcionamento, a segurança, a transparência e a auditabilidade da urna eletrônica. O lançamento da Semana Nacional do Sistema Eletrônico de Votação será feito pelo presidente do TSE, ministro Cássio Nunes Marques, durante a sessão plenária de abertura do segundo semestre forense de 2026, na próxima segunda-feira, dia 3 de agosto. A iniciativa envolve todos os tribunais regionais eleitorais do país, com ações como visitas a escolas, demonstrações da urna eletrônica, palestras, exposições e distribuições de materiais informativos oficiais sobre o processo eleitoral. A programação termina no domingo, dia 9 de agosto, com a Corrida pela Democracia, no Autódromo Nelson Piquet, em Brasília.
8: Para a terceira turma do STJ, é válida a cláusula de contratos de proteção patrimonial mutualista, que estabelece prazo de até 90 dias úteis para o pagamento de indenização após um prejuízo. Tiago Gomide.
11: Os ministros analisaram o caso de um associado de uma cooperativa de transportes de Goiás que teve veículo roubado e questionou a demora no pagamento da indenização. O colegiado entendeu que os contratos de proteção patrimonial mutualista têm características diferentes dos seguros tradicionais e, por isso, não se aplicam automaticamente às regras da SUSEP que estabelecem um prazo de até 30 dias para seguradoras. Segundo o relator do caso, o ministro Ricardo Vilas Boas Cueva, a Lei Complementar 213 de 2025 passou a prever a fiscalização dessas operações pela SUSEP, mas ainda não há uma regulamentação específica para esse tipo de contrato.
8: Estão abertas as inscrições para o mutirão da 16ª Semana Nacional da Execução Trabalhista. Rocine Gomes.
12: Essa é uma forma mais radical de fazer com que a decisão judicial seja cumprida e que tudo o que é devido seja pago. Com o slogan Seu Direito por Inteiro, a iniciativa, marcada para o período de 14 a 18 de setembro em todo o Brasil, é um esforço concentrado para localizar bens de devedores, incentivar acordos e dar mais celeridade ao pagamento dos créditos trabalhistas. Para outras informações sobre a 16ª Semana Nacional da Execução Trabalhista, acesse csjt.jus.br.
8: 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Uma boa noite e até amanhã.
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3: Eu sou Paula Groba.
13: E eu sou Ricardo Nakaoka.
3: E estes são os destaques de hoje do Jornal do Senado, que começa agora.
13: Comissão de Relações Exteriores vai acompanhar medidas do governo contra a tarifaço dos Estados Unidos.
3: Nova lei permite venda de spray de pimenta para mulheres.
13: Senado aprova projetos para fortalecer a recuperação ambiental e a economia circular.
3: Boa noite.
13: Boa noite.
3: As novas tarifas impostas pelos Estados Unidos a produtos brasileiros acendeu um alerta no Senado.
13: A Comissão de Relações Exteriores quer avaliar a resposta do governo e possíveis medidas do Congresso. O tema será debatido pelo colegiado, que solicitou informações sobre as ações do Brasil diante desse novo cenário. Repórter Márcio Maturana.
14: O presidente da Comissão de Relações Exteriores, senador Nelsinho Tradi, do PSD de Mato Grosso do Sul, enviou um pedido de informações ao Ministério do Desenvolvimento, Indústria, Comércio e Serviços sobre a estratégia do Brasil em relação às novas tarifas de 25% impostas pelo presidente dos Estados Unidos, Donald Trump, sobre produtos brasileiros. Uma das perguntas é sobre a possível aplicação da Lei da Reciprocidade Econômica, aprovada pelo Congresso em 2025.
15: O Congresso aprovou essa legislação e agora cabe ao Senado acompanhar a sua implementação. Precisamos entender se os instrumentos criados são suficientes para enfrentar uma situação como essa e, se necessário, discutir aperfeiçoamentos. Sempre com base em critérios técnicos e na proteção da economia brasileira.
14: As novas tarifas de Trump alcançam 3 mil itens, o que significa 18% das exportações brasileiras para os Estados Unidos, segundo cálculos do Ministério do Desenvolvimento. Isso corresponde a 37,6 bilhões de reais, com base nas exportações de 2024, antes dos primeiros tarifaços. No mesmo dia em que começou o novo tarifaço, 22 de julho, o presidente Lula assinou uma medida provisória criando o Plano Brasil Soberano 3, que abre 18 bilhões e meio de reais em linhas de crédito com juros subsidiados para exportadores. Também nessa data, Lula sancionou uma lei derivada de outra medida provisória que criou linhas de financiamento no Plano Brasil Soberano, com expansão apresentada pelo Congresso Nacional para setores estratégicos. O objetivo do pedido de informações, segundo Nelsinho Tradi, é oferecer aos senadores informações técnicas para eventuais iniciativas legislativas.
15: A Comissão de Relações Exteriores não substitui o Executivo na condução da política comercial, mas pode contribuir para a construção de soluções e acompanhar a atuação do governo. Foi isso que fizemos, desde o início.
14: No dia 4 de agosto, o grupo de trabalho criado pela Comissão de Relações Exteriores vai discutir novos mercados para as exportações brasileiras com o representante do governo e do setor privado, priorizando questões sobre proteínas de origem animal.
3: A proposta que cria medidas de apoio às empresas brasileiras afetadas pelo tarifaço dos Estados Unidos é uma das 32 medidas provisórias que aguardam votação no Congresso. Na próxima semana, o Congresso Nacional retoma os trabalhos e entre as propostas pendentes estão também a que prevê subsídios para combustíveis e a chamada taxa das blusinhas, que alterou as regras de tributação das compras internacionais de pequeno valor. As medidas provisórias têm efeito imediato, mas precisam ser aprovadas pelo Congresso para virarem lei. Se não forem votadas em até 120 dias, perdem a validade.
13: Também aguarda análise o novo Desenrola Brasil, voltado à renegociação de dívidas de pessoas físicas, microempresas e estudantes. O programa permite que devedores com renda mensal de até R$ 8.105 refinanciem dívidas de até R$ 15.000 por banco, com juros de até 1,99% ao mês. Para o senador Paulo Paim, do PT do Rio Grande do Sul, a iniciativa contribui para a recuperação da economia e o alívio do orçamento das famílias. A medida provisória ainda depende da instalação da comissão mista para começar a ser analisada e depois seguir para a Câmara e o Senado.
16: Trata-se de uma medida concreta que oferece condições reais para que as pessoas saiam do sufoco financeiro. É uma forma de devolver dignidade a quem mais precisa, aliviando o orçamento das famílias e permitindo que voltem a planejar suas vidas com mais segurança.
3: Mulheres vítimas de violência passam a ter uma nova forma de autodefesa prevista em lei. Foi sancionada a norma que autoriza a venda de spray de pimenta para uso civil feminino, com regras para a compra e a utilização da substância.
13: A lei foi sancionada em meio ao aumento de casos de violência contra a mulher no país. Repórter Patrícia Oliveira.
17: A nova lei sancionada pelo presidente Lula permite a comercialização, aquisição e posse do spray de pimenta para a defesa pessoal das mulheres com mais de 18 anos. Esse spray provoca ardência intensa nos olhos, na pele e nas mucosas e assim pode conter temporariamente o agressor. O uso dessa substância até então era restrito às forças de segurança pública e às forças armadas. O estabelecimento que comercializar o spray deverá manter o registro da venda e a identificação da compradora pelo prazo de 5 anos. O senador Laércio Oliveira, do Progressistas de Sergipe, foi o relator do projeto aprovado no Senado que deu origem à lei. Para ele, a nova lei vai ajudar na proteção da integridade física, psicológica e sexual das mulheres.
18: Essas práticas de feminicídio que a gente tem ouvido todos os dias nos deixam atônitos e muito preocupados, e a gente precisa criar mecanismos de segurança e de proteção da própria mulher.
17: Um regulamento deverá definir as especificações técnicas do spray, os limites de capacidade da embalagem, a concentração da substância e os padrões de segurança do conteúdo.
3: E a Comissão de Direitos Humanos aprovou uma recomendação ao Ministério da Saúde para agilizar o atendimento de crianças com fissura lábio-palatina pelo SUS. A proposta prevê que o tratamento especializado comece em até 30 dias após o diagnóstico.
13: A indicação recomenda o prazo máximo de 1 mês entre o diagnóstico e o início do tratamento. A fissura lábio-palatina atinge 1 em cada 650 recém-nascidos no Brasil e pode comprometer a alimentação, a fala e a audição. A senadora Damares Alves, do Republicanos do Distrito Federal, destacou que o atendimento precoce reduz complicações. O tratamento inclui cirurgias e acompanhamento multiprofissional. A recomendação segue agora para análise do Ministério da Saúde.
3: Reciclagem de baterias de carros elétricos e restauração de seringais na Amazônia. Esses foram alguns dos temas de projetos aprovados na Comissão de Meio Ambiente nesse primeiro semestre.
13: Um projeto que aumenta a pena para maus tratos a animais também foi aprovado pelo colegiado. Repórter César Mendes.
19: Recuperação florestal, economia circular e agricultura regenerativa foram temas de projetos aprovados na Comissão de Meio Ambiente. Relator da proposta que cria a Política Nacional de Revitalização dos Seringais Amazônicos, agora em análise na Comissão de Agricultura, o senador Beto Faro, do PT do Pará, disse que o declínio da atividade seringueira trouxe degradação ambiental.
20: O projeto oferece uma resposta a esses desafios ao incentivar a recuperação e revitalização de seringais nativos.
19: Já o projeto que estabelece regras para reciclagem e rastreabilidade de baterias de veículos elétricos e híbridos é do senador Jacques Wagner, do PT da Bahia, mas o texto aprovado foi do substitutivo do senador Confúcio Moura, do MDB de Rondônia.
21: A Política Nacional de Circularidade de Baterias é fundamental para acompanhar a evolução da mobilidade elétrica.
19: Também foram aprovadas pelo colegiado as políticas nacionais de fomento à agricultura regenerativa, do senador Sérgio Petecão, do PSD do Acre, e de desenvolvimento sustentável da pesca, do senador Alessandro Vieira, do MDB de Sergipe, além do aumento da pena para maus-tratos a animais, proposta pelo senador Confúcio Moura.
3: E o Brasil passou a proibir a produção e a comercialização de alimentos obtidos por meio da alimentação forçada de animais. A lei, sancionada pelo presidente Lula, entra em vigor em 180 dias e atinge principalmente o foie gras, produzido a partir do fígado de patos e gansos submetidos à ingestão forçada de alimentos.
13: A norma teve origem em um projeto do senador Eduardo Girão, do Novo do Ceará. Quem descumprir a lei estará sujeito às penalidades previstas na Lei de Crimes Ambientais, como detenção, multa e sanções administrativas. Com edição de Paula Groba e trabalhos técnicos de Eliseu Caires, o Jornal do Senado fica por aqui. Acompanhe agora as notícias da Câmara dos Deputados. Boa noite.
3: Boa noite e até amanhã.
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22: Câmara pode tornar imprescritível crime sexual contra menores de 12 anos.
23: Proposta amplia a bolsa permanência do ProUni para alunos de meio período.
22: Deputados obrigam elaboração do plano de assistência social a cada década.
24: Boa noite. A Câmara aprovou proposta que obriga o governo a elaborar o plano de assistência social a cada 10 anos. A repórter Maria Neves tem mais detalhes sobre o texto que já foi encaminhado ao Senado.
25: A Comissão de Constituição e Justiça da Câmara dos Deputados aprovou o projeto que obriga o Poder Executivo a elaborar periodicamente o Plano Decenal de Assistência Social. Pelo texto da deputada Laura Carneiro, do PSD do Rio de Janeiro, a cada 10 anos o poder público deve prever metas e estratégias para melhorar o atendimento à população mais vulnerável. Laura Carneiro explica que o país conta atualmente com um plano de assistência permanência com vigência entre 2016 e 2026. No entanto, ao contrário do que ocorre na educação, a elaboração do planejamento decenal ainda não é obrigatória por lei. Na opinião da parlamentar, estabelecer metas e diretrizes claras é fundamental para garantir a estabilidade das políticas de assistência social.
0: Em última análise, o mais importante é manter os programas de assistência social. Já é uma prática recomendada pela LOAS e agora a gente vai torná-la obrigatória. Esse plano decenal vai fortalecer as políticas públicas e evitar que a gente tenha qualquer tipo de retrocesso quando se avança numa política que atingiu aquelas determinadas metas.
25: A proposta aprovada determina que as metas do Plano Decenal de Assistência Social sejam elaboradas com base nos dados oficiais do Sistema Único de Assistência Social. Ainda de acordo com o texto, o Conselho Nacional de Assistência Social será responsável por aprovar e acompanhar os resultados do planejamento em conjunto com o governo federal. Da Rádio Câmara de Brasília, Maria Neves.
1: Comissões. Presidente da Comissão de Previdência, Assistência Social, Infância, Adolescência e Família, Bruno Ganem, do Podemos de São Paulo, faz um balanço positivo dos trabalhos do colegiado. Para ele, a estratégia de priorizar projetos de consenso permitiu destravar votações e acelerar a análise de propostas.
2: Em comum acordo entre todos os membros, a gente buscou priorizar as pautas consensuais e tem sido uma experiência muito bem sucedida. Quero, inclusive, parabenizar todos os membros pela forma com que permitiram que a gente buscasse esses projetos de consenso, e o que a gente descobriu é que são centenas de projetos que todo mundo é favorável, mas por uma ou outra razão acaba ficando parado, porque a gente perde muito tempo olhando aquilo que não é consenso.
1: Bruno Ganem afirma que a comissão está perto de zerar a fila de projetos consensuais, muitos deles voltados à proteção de crianças e adolescentes. O deputado também destaca avanços na pauta previdenciária a partir da construção de convergências entre os parlamentares.
4: Educação.
1: Avança na Câmara projeto que amplia a bolsa permanência do ProUni para estudantes de meio período. O texto foi aprovado na Comissão de Educação, como informa a repórter Júlia Lopes.
5: Estudantes matriculados em cursos de meio período poderão passar a ter acesso à bolsa permanência do programa Universidade para Todos, o ProUni. O projeto do deputado Túlio Gadelha, do PSD de Pernambuco, foi aprovado na Comissão de Educação da Câmara dos Deputados. Atualmente, a legislação prevê o benefício apenas para estudantes de cursos presenciais em período integral, com carga horária mínima de 6 horas diárias. Na prática, a proposta retira o critério de carga horária mínima do curso de graduação para a concessão da bolsa. O programa Bolsa Permanência é um auxílio financeiro mensal destinado a estudantes de graduação em situação de vulnerabilidade socioeconômica. O objetivo é evitar a evasão universitária, ajudando no pagamento de despesas como moradia, alimentação e transporte. O valor atual da bolsa é de R$ 700 e atende bolsistas do ProUni com renda familiar por pessoa de até um salário mínimo e meio. O relator da proposta, deputado Pedro Kizai, do PT de Santa Catarina, também incluiu no texto aprovado que o Ministério da Educação poderá exigir frequência e aprovação dos estudantes para a garantia do benefício.
9: Nós deixamos aberto e claro na lei que o Ministério da Educação vai exigir frequência, aprovação. Por quê? Porque se ele está recebendo dinheiro público do ProUni e mais uma bolsa permanência, ele agora precisa o quê? Dar conta do recado, como a gente diz. Dar conta, estudar, frequentar, aprovar e se profissionalizar.
5: A proposta que amplia o acesso à bolsa permanência para estudantes de graduação em cursos de meio período segue agora para análise na Comissão de Finanças e Tributação da Câmara dos Deputados. Da Rádio Câmara de Brasília, Júlia Lopes.
1: Rafael Brito, do MDB de Alagoas, defende a ampliação do programa Pé de Meia para todos os estudantes do ensino médio da rede pública, sem restrições de renda. O deputado argumenta que a permanência na escola é um desafio que vai além da condição socioeconômica das famílias. Rafael Brito afirma que a experiência do programa Cartão Escola 10 em Alagoas inspirou o Pé de Meia e contribuiu para reduzir a reprovação e a evasão escolar. Ele acredita que a universalização do benefício fortalece a educação e incentiva mais jovens a concluírem o ensino médio.
26: E quando a gente criou aqui em Alagoas, a gente criou o programa de forma universal. Todo aluno que está matriculado no ensino médio das escolas públicas de Alagoas recebe o cartão Escola 10, o que fez com que a nossa taxa de reprovação caísse, o que fez com que o percentual de estudantes em atraso caísse e o que fez principalmente com que Alagoas pudesse praticamente dobrar o número de concluintes no ensino médio por ano. Antes de existir o programa, em Alagoas se formavam aproximadamente 26 mil estudantes e no ano passado se formaram 47 mil estudantes.
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6: Saúde.
24: A Comissão de Saúde aprovou a exigência de desfibriladores em locais de grande circulação. A repórter Sofia Peçanha traz mais informações sobre a proposta.
4: A Comissão de Saúde aprovou o projeto que torna obrigatória a presença de desfibriladores externos automáticos em locais de grande concentração de pessoas, ambulâncias e veículos de resgate em todo o país. O desfibrilador serve para aplicar choques elétricos controlados que ajudam a restabelecer o ritmo normal do coração em caso de parada cardiorrespiratória. O texto aprovado reúne 11 propostas que tratavam da instalação de desfibriladores em diferentes locais. Por isso, o relator, o deputado doutor Luiz Orvando, do PP do Mato Grosso do Sul, optou por estabelecer critérios mais objetivos para definir os locais obrigados a disponibilizar os equipamentos. A medida valerá para eventos artísticos, esportivos e comerciais com circulação superior a 1.000 pessoas por dia, além de aeroportos, portos, rodoviárias e estações ferroviárias. O texto também inclui trens, aeronaves e embarcações com capacidade para 500 ou mais passageiros, academias com pelo menos 1.000 alunos matriculados e ainda ambulâncias e veículos de resgate. Durante a votação da comissão, o deputado Luiz Orvando, que é cardiologista, destacou que a presença dos equipamentos pode ser decisiva em casos de parada cardíaca.
8: Sua disponibilização será fundamental para permitir a rápida intervenção em casos da parada cardíaca, o que aumenta as chances de sobrevivência da vítima. A presença do aparelho, combinado com o treinamento do pessoal para seu uso, pode salvar vidas.
4: Pelo projeto, os responsáveis pelos estabelecimentos deverão adquirir os aparelhos, garantir sua manutenção e disponibilizar profissionais capacitados para realizar manobras de reanimação cardiopulmonar e operar o equipamento. Além disso, os desfibriladores deverão permanecer acessíveis durante todo o período de funcionamento dos locais que recebem público. Em caso de descumprimento, o texto prevê advertência na primeira autuação, multa de R$5.000 e possibilidade de interdição do estabelecimento. A multa poderá ser dobrada em caso de reincidência. O projeto que torna obrigatória a disponibilização de desfibriladores cardíacos em locais de grande concentração de pessoas será analisado pela Comissão de Constituição e Justiça. Da Rádio Câmara de Brasília, Sofia Peçanha.
6: Desenvolvimento Regional.
10: Maria do Rosário, do PT, defende a aprovação de projeto de sua autoria que cria regiões de insegurança hídrica no Rio Grande do Sul. Ela argumenta que a metade sul do estado enfrenta secas recorrentes com falta de água potável para a população e para a agricultura familiar.
11: Para resolver essa situação de a cada ano novos decretos de emergência, nós queremos que a metade sul do Rio Grande do Sul, onde a seca tem se instalado a cada ano, ela seja declarada como uma área de insegurança hídrica. Essa proposta, ela vem de acordo com os objetivos do Milênio das Nações Unidas, que diz que a segurança hídrica é um dos princípios para garantia da qualidade de vida. E a prevenção exige a gente atuar sobre as mudanças climáticas de forma a termos infraestrutura adequada na capital, Porto Alegre, nas grandes cidades e nas pequenas também.
24: Maria do Rosário elogia o esforço do governo federal no socorro ao Rio Grande do Sul, especialmente após as enchentes que atingiram o estado em janeiro de 2024. Ela também defende investimentos em infraestrutura, defesa civil e recuperação ambiental contra os impactos das mudanças climáticas.
10: Projeto de Zé Silva, do União de Minas Gerais, proíbe a reconstituição de leite em pó importado para a produção de alimentos para o consumo humano. Segundo o deputado, a ideia é proteger mais de 1 milhão de produtores rurais que enfrentam uma queda no preço do leite.
12: O produtor não precisa de favor do Congresso Nacional, não precisa de favor do governo, ele precisa de respeito. E esse respeito é a aprovação do meu projeto, que já temos já um efeito prático no Paraná. Já foi proibido por uma lei estadual e já no primeiro mês reduziu a importação da metade de leite que o Paraná importava. Então está claro que é preciso aprovar esse projeto.
24: Zé Silva argumenta que a proposta pretende reduzir os impactos da importação de leite em pó sobre a cadeia produtiva nacional. O projeto já foi aprovado na Comissão de Agricultura e aguarda análise na Comissão de Constituição e Justiça.
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14: Justiça.
15: Comissão aprova aumento de pena para responsáveis legais nos casos de homicídio contra menores com deficiência. A repórter Silvia Munhato tem mais detalhes da medida.
16: A Comissão de Defesa dos Direitos das Pessoas com Deficiência aprovou o projeto que aumenta a pena para pais, mães ou responsáveis legais que praticarem homicídio contra crianças e adolescentes com deficiência. O relator na comissão, deputado Márcio Onaiser, do Solidariedade do Maranhão, defendeu a mudança.
17: Justifica-se a opção pela instituição de uma circunstância qualificadora por serem os pais e responsáveis aqueles com maior obrigação de zelar pela proteção e pelo desenvolvimento de crianças e adolescentes com deficiência.
16: O deputado especificou que a pena será de 12 a 30 anos de reclusão, acrescida de duas causas de aumento, um terço até a metade pela deficiência e dois terços pela autoridade do agente. O projeto que aumenta a pena de responsáveis legais que praticam homicídio contra crianças e adolescentes deverá ser analisado agora pela Comissão de Previdência, Assistência Social, Infância, Adolescência e Família. Da Rádio Câmara de Brasília, Silvia Munhato.
14: Transportes.
24: Kim Kataguiri, do Missão de São Paulo, é um dos autores da proposta que limita a alíquota máxima do IPVA a 1% do valor do veículo. O objetivo, segundo o deputado, é tentar tornar a carga tributária mais justa.
18: Então, o governador, a Assembleia Legislativa, vai poder decidir entre 0% a 1% do valor venal do veículo e a principal base de cálculo passa a ser o peso do veículo e o seu impacto ambiental. A gente se espelhou na legislação do Japão, de alguns países europeus e de alguns estados dos Estados Unidos, que consideram que o peso ele é uma forma justa de se calcular o tributo sobre o veículo, porque quanto mais pesado o veículo, maior o impacto dele sobre o asfalto, maior a necessidade de manutenção das vias.
15: A proposta de Kim Kataguiri prevê compensar a redução da arrecadação com cortes de despesas do poder público, como a limitação de gastos dos legislativos e de publicidade institucional. Para o deputado, a medida aumenta a receita pública sem criar mais impostos.
14: Segurança Pública.
24: Avança na Câmara a proposta que torna imprescritíveis crimes sexuais contra menores de 12 anos.
15: Conheça detalhes da matéria na reportagem de Paula Bittar.
16: A Comissão de Constituição e Justiça da Câmara aprovou a proposta de emenda à Constituição que torna crimes sexuais cometidos contra menores de 12 anos de idade imprescritíveis. Hoje, por exemplo, o crime de estupro de vulnerável prescreve em 20 anos e a contagem para a prescrição começa a partir dos 18 anos da vítima, a não ser que a ação penal já tenha sido iniciada em data anterior. A relatora na comissão, deputada Júlia Zanatta, do PL de Santa Catarina, avaliou que a proposta fortalece a dignidade e a integridade sexual das crianças. Ela também citou um caso recente para defender a importância da medida.
20: Uma notícia muito triste vinda do Ceará. Uma bebê de 10 meses morreu porque foi estuprada por dois homens, um de 22 anos. E me surpreende estupro contra vulneráveis, não sei ainda... imprescritível.
16: A proposta que torna crimes sexuais cometidos contra menores de 12 anos de idade imprescritíveis ainda precisa ser analisada por uma comissão especial e depois segue para apreciação do plenário, onde precisará ser votada em dois turnos. Outra proposta aprovada pela CCJ foi projeto que determina a monitoração eletrônica dos condenados em primeira instância pelo crime de estupro de vulnerável. De acordo com o Código Penal, o crime de estupro de vulnerável consiste em ter conjunção carnal ou praticar outro ato libidinoso com menor de 14 anos e tem pena de reclusão de 10 a 18 anos. Esse projeto já pode seguir para análise do Senado, a menos que haja recurso para votação antes pelo plenário da Câmara. Da Rádio Câmara, de Brasília, Paula Bittar.
14: Meio Ambiente.
24: Projeto de Felipe Beccari, do Podemos de São Paulo, aumenta a pena para crimes de maus tratos contra animais cometidos com o objetivo de divulgação em plataformas digitais. A proposta busca combater desafios e competições que incentivam esse tipo de violência na internet.
3: A gente vem com esse projeto para poder dar uma contra-resposta, dar uma resposta imediata, né, dizendo que essa crueldade, que é, com o fim de diversão, com o fim de competição nas plataformas digitais, ela tem que ser freada urgentemente. Então, isso foge daquele habitual dos maus-tratos na rua, nas denúncias que a gente atende. Então, esse projeto vem ampliar, dobrar a pena praticamente para quem comete o maus-tratos com esse fim. Não porque queria cometer o maus-tratos ou porque não gosto do animal, mas simplesmente por uma gincana.
7: A pena atual para maus-tratos a animais pode chegar a 5 anos de prisão. Com a aprovação do projeto, quem cometer o crime com o objetivo de divulgar em plataformas digitais pode ter a pena praticamente dobrada. Felipe Beccari alerta que a prática tem crescido de forma silenciosa, especialmente durante a madrugada.
24: Termina agora o Jornal Câmara dos Deputados, produzido pela Rádio Câmara, com trabalhos técnicos de Wellington Teles e apresentação de Val Monteiro e Márcia Aquilissardi. Uma boa noite para você.
7: Você fica agora com as notícias do Tribunal de Contas da União. Boa noite.
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Ótima noite de segunda-feira pra você, valeu pela sintonia. Hoje, 27 de julho de 2026, agora mais uma edição do Baú da Mix. É pra gente voltar no tempo, relembrar muita, muita música boa. E você vai participar agora pra concorrer ao Kit Mix, tá? Kit Mix com copo e eco bag pra você que é fã do melhor mix do Brasil. E aí, hein? Então, participa agora. Vem pelo WhatsApp da Mix, que é o 11 983 408 mil. Vai mandar nome completo e coloca também a hashtag Kit Mix pra você concorrer, tá bom? Boa sorte, a gente começa essa viagem no tempo com The Strokes.

0: Mix agora 10h22 e o som do YouTube, essa de 1987, Where the Streets Have No Name. Aqui é o Baú da Mix, você vai participando com a gente, vai fazendo essa viagem, relembrando muita música boa, até às 11 horas da noite. Lembrando, tá? 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Pra você que é fã do melhor mix do Brasil, manda já sua inscrição, não deixa pra depois, tá? 11 983 408 mil é o WhatsApp da Mix. Você manda nome completo com a hashtag Kit Mix. Depois, só ficar aí na torcida, tá bom? Ó, saindo dos anos 80, vamos agora pros anos 2000. Vamos pra 2006, né? Relembrar essa do Justin Timberlake, My Love.
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0: Parabéns e a princesinha do pop, a Britney Spears, Baby One More Time. Aqui no Baú da Mix até as 11 horas da noite. A gente vai relembrando muita música boa. E você? Você já se inscreveu? Tem um kit mix com copo e eco bag pra você. Você que é fã do melhor mix do Brasil? Pode mandar sua inscrição. Dá tempo ainda pra concorrer, tá bom? 11 983 408 mil é o WhatsApp da Mix. Manda lá nome completo com a hashtag kit mix. Agora vamos pro ano de 1988 relembrar uma do Erasure, A Little Respect.
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0: Mix agora 1 para as 11 e o som do Skank Resposta, fechando muito bem mais uma edição aqui do Baú da Mix. Quem participou e ganhou o kit Mix com copo e eco bag, atenção, Esilene Lara, final do telefone da Esilene é o 5482. Esilene Lara, parabéns, aguarda que a equipe da Mix entre em contato com você rapidinho, tá bom?
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0: Mix agora 11:03, ótima noite pra você. E agora é hora das desplugadas aqui no Mix Acústico desse finalzinho, né? De segunda-feira. Bora começar com o som nacional, Charlie Brown Jr., Céu Azul.
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0: 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Mix agora 11h20, o Sandoninho Soul Sick, pra fechar essa edição.
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0: Mix agora 2 para meia-noite usando o Coolio Gangsta's Paradise. Daqui a pouquinho a gente volta com o No Break.
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0: Mix agora meia-noite em ponto. Tá começando mais uma edição do No Break. São 2 horas direto de muita música. Já estamos na terça-feira, hein? 28 de julho de 2026. A gente vai curtir 2 horas direto de muita música. E você pode indicar seu som também. Fica à vontade. Vem com a gente aqui, ó, pelo WhatsApp da Mix. No 11 983 408 mil. Você pode pedir a sua música usando a hashtag No Break. Começou?
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0: Mix agora meia-noite 29, o som da Isa, Caos e Sal, teve Guns, Maroon 5 e tem muita música pra gente curtir até as 2 horas da manhã. E você, indica o seu som também, vem com a gente, participa pelo WhatsApp da Mix no 11 983 408 mil. Você pede a sua música usando a hashtag NoBreak. Agora tem Katy Perry.
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1: Mixa para uma e quatro, som do BTS Swim. Você tá curtindo No Break? São 2 horas direto de muita música. Aliás, já estamos na segunda parte do programa. E você pode indicar música também, tá? Vem no WhatsApp da Mix 11 983 408 mil. Pede a sua música, coloca lá hashtag No Break e pede o seu som. Agora tem Alicia Keys.
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0: 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Mix agora 1h27, o som do Nickelback Someday. Aqui 2 horas direto de muita música, é o No Break. Você participando também, vem com a gente. O WhatsApp da Mix é o 11983408000. Pra você pedir sua música usando a hashtag No Break. Agora tem Maneva.
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0: Mix 1 pras 12, o som do The Weeknd, Can't Feel My Face, fechando muito bem essa edição do No Break.
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3: 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Então aumente o volume nesta madrugada. Tá no ar. Mais um.
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1: Mix, tá rolando por aqui só música legal. Então continua por aí curtindo. Este é o Super Mix.
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1: Mix, essa é a hora em que a gente dá um plus na programação. É o Super Mix trazendo muita música legal. Essa edição acabou, mas fica ligado, fica ligada que a qualquer momento estamos de volta.

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0: Mix, seja bem-vindo, seja bem-vinda ao Mix Acústico. E agora, o nosso programa chega para dar aquele toque suave e positivo para sua manhã. São as versões acústicas para você começar o dia com a energia lá em cima. Vamos nessa?
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2: Pergunta da Letícia de São Paulo. Minha mãe compra título de capitalização há 10 anos porque diz que rende e ainda pode sortear 1 milhão. Eu fui fazer as contas e ela tem menos dinheiro do que colocou. Como explico pra ela que isso não é investimento?
3: Letícia, você tá certa. Título de capitalização não é investimento, tá? É um produto que mistura economia planejada com sorteio. A maioria desses títulos rende menos que a poupança e, em muito caso, pode devolver um valor menor do que o que você colocou se você resgatar antes do final do prazo. Mas não bota a culpa na sua mãe, tá? Principalmente o pessoal mais velho, que não tinha acesso à internet lá atrás, acabava caindo no papo do gerente do banco, que muitas vezes oferece porcaria pra ele ganhar comissão. E no título de capitalização, o banco tenta seduzir a pessoa com um monte de sorteio de TV, geladeira, moto. Mas a verdade é que esses produtos são comprados com o dinheiro da taxa dos próprios participantes, por isso que é tão ruim, né? Como é um negócio tradicional pros mais antigos, você vai ter que ir com calma e mostrar na ponta do lápis como outros investimentos rendem muito mais que isso. Mostra pra sua mãe que o título de capitalização rende pouco pra caramba e que o banco usa aqueles sorteios pra tentar seduzir as pessoas, né? Hoje, uma caixinha, cofrinha, até a poupança mesmo, tem uma rentabilidade bem melhor e vão enriquecer sua mãe bem mais rápido. Só que o ideal é você sentar com calma e mostrar pra ela os cálculos pra ela entender melhor, tá?
4: Se você tiver alguma dúvida, manda uma mensagem pra gente no WhatsApp da Mix, 11 98 3408 mil, e me segue nas redes sociais Primo Pobre no YouTube e arroba Eduardo Feldberg no Instagram.
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10: Diego Baroni por aqui, falando do novo filme da saga Star Wars, que já estreou nos cinemas, O Mandaloriano e Grogu, continuação da série The Mandalorian, sucesso no streaming. Nessa nova história, o Mando, um caçador de recompensas, junto com seu inseparável companheiro Grogu, o queridíssimo Baby Yoda, precisa resgatar uma criatura que faz parte de uma raça perigosa de gangsters espaciais para conseguir informações para a Nova República, que ainda está derrotando os últimos resquícios do Império. Então, eu gostei do filme, apesar do roteiro não ser lá muito criativo. A ação é incrível, principalmente as cenas com naves. Agora, o filme empolga até a metade. Aí chega num ponto que parece que tá no fim já, dando a impressão que acabou um episódio da série e vai começar o outro. Mas após uma sequência emocionante, o longa ganha fôlego e entrega um final bom, digno de Star Wars, mas sem muito lugar pra ir, sabe? Poucas referências e sem pontas soltas. Assim, eu acredito que você só vai curtir mesmo se tiver familiaridade com esse universo. Mas se você tá com vontade vontade de assistir só por causa do Baby Yoda, vai com tudo, porque ele não vai te decepcionar. O filme O Mandaloriano e Grogu está nos cinemas. Me segue no Instagram para mais, @DiegoBaroneNoAr. Lá tem o link do canal Kryptonita no YouTube, onde eu apresento vários conteúdos da cultura pop.
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0: Olá, muito bom dia. Tá começando o Jornal da Mix desta terça-feira, 28 de julho. Chega com a gente, ó. Vamos começando assim, ó, nessa pegada, porque é dia de mais uma vitória, né? De vencer várias batalhas, porque todo dia a gente tem leões pra a gente não pode falar isso, né? Mas é maneira de falar, né? Eu tenho muita broa pra moer, né? Tem muita broa, meu filho? Então levanta dessa cama, levanta agora, que o dia tá só começando. E a gente não poderia deixar de começar levando a energia que essa galera aqui da Rádio Mix traz. Eu não sei de onde a gente tira, meu amigo, porque é sono por cima de cama com edredom. A vontade que dá de ficar em conchinha, que nem diz o Marcos Rodrigues, né? De ficar, ó. É. Ele que dorme de conchinha. Mas a vontade que dá é de ficar na cama, enrolado no edredom até a cabeça. Marcos, aguarde o meu bom dia. Tá certo? Ainda não dei. Hoje eu vi virada que nem um siri na lata. Já tomei, ó, meu café e ainda cheguei com uma boa notícia aqui, gente. Ele trouxe, ó, bolo pra contribuir com o café daqui. Parabéns, gente, parabéns. Muito bem, você arrasou, mano.
1: Isso aí, o mundo tá mudando, cara.
0: Bom dia, Marcos.
1: Bom dia pra você, Thaís e Cavalcante, pra todos que nos acompanham em Alagoas, no Brasil, no planeta Terra, pelas ondas aí do rádio e também pela internet, tá? Você que já nos dá uma carona aí pelas ruas da cidade, muito obrigado pelo carinho da sua audiência. Esse é o Jornal da Mix, que pede passagem, né? Muita informação pra você, interatividade pelo 981709808 e humor quando é possível, né? Afinal de contas, sorrir é um bom remédio, tá bom? A boa notícia de hoje é que o Jornal da Mix está no ar!
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0: Vamos aos principais destaques desta terça-feira. Um dado chama atenção às vésperas das eleições. Alagoas passou de 3 para 15 municípios com mais eleitores aptos a votar do que habitantes. Um aumento de 400% nos últimos 4 anos.
1: Comerciantes são alvo de golpe com falso cadastro para o mercado da produção.
0: Ainda em Alagoas, a Polícia Civil já pediu somente neste ano mais de 30 medidas para afastar integrantes de torcidas organizadas dos estádios. E o assunto volta agora ao centro das atenções após mais um caso de violência extrema envolvendo torcedores.
1: Prazo do Desenrola 2.0 chega à reta final. Veja até quando dá para negociar.
0: No cenário nacional, o Conselho Curador do FGTS decide nesta terça-feira a distribuição de parte do lucro do fundo aos trabalhadores.
1: Brasil aciona OMC contra tarifas de Trump e contesta medidas dos Estados Unidos.
0: E ainda nas notícias internacionais, um forte terremoto de magnitude 7.1 atingiu o sudoeste do Japão, levou autoridades a emitirem alerta de tsunami para áreas da região.
1: É o bicho, 3 plantas que perfumam a casa e evitam surgimento de escorpiões. É o fim da picada.
0: Com essas e outras notícias, o Jornal da Mix está começando agora.
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0: Vamos à previsão do tempo, saber como é que fica o dia hoje aqui em Alagoas. O dia em Maceió começa com temperatura mais amena. Tá sentindo que o friozinho, aquela sensação de que o mormaço deu um tempo? E a gente tá acostumado com mormaço aqui, não é, né? com friozinho, não. É, mas nos Alpes Tabuleirianos...
1: É verdade.
0: Nos Alpes Tabuleirianos, ele diz que tem neblina. Daqui sim, a pouco tem sim, granizo, sim,
1: neblina,
0: neve.
1: Verdade, neblina. Os Alpes... E os gatos namorando, né? No telhado, você ouvindo. É um clima que estimula que muito o ser humano.
0: Como
1: a
0: é que
1: tomar
0: é o gato?
1: É uma coisa nessa linha.
0: Menino, isso além não é um namoro, não, isso é uma briga, misericórdia.
1: Né? Além das telhas sendo afastadas, e você ouvindo, porque aí você pensa que é o seu, aí você levanta, né, pra ver se é o seu gato, não é? E já fica com as ideias, né?
3: Tem uns que chama
0: Kel, né? Aí ficou mais parecido
1: aí
0: com o gato,
1: é a finalização do ato, né?
0: Ficou... Meu Deus do céu. Mas é isso, gente.
1: Às vezes rola, né? Às vezes rola isso, né?
0: Temperatura mais amena propicia aí os gatos. E ele dormiu como? Namorou como? Como um gato?
1: É... Como diria Raul Seixas, como dois animais.
0: Vamos falar aqui da Raul previsão.
1: Seixas, não, é o seu Valença lá, vai botar o Raul, toca Raul não, né? Agora é o seu, tava lá no show do Alceu, ele falou que tocou, cantou essa. A onça e o gato, né? Se amaram na praça como dois animais.
0: Gente, ele não tá bem hoje, ele trouxe até bolo, né, Kel? Ele não tá bem, realmente tem... Um coração
1: pulsando. Eu espero que a mulher não note que deu um desfalque lá, né? Foi eu que tirei.
0: Ai, gente, ó, hoje tem possibilidade de chuva isolada ao longo do dia, hein? Com termômetros entre 22 e 29 graus. No litoral, isso em Maceió, no litoral e na Zona da Mata, nebulosidade maior, porque pode chover de forma pontual. Já no Agreste, no Sertão, o tempo tende a ficar mais aberto, com períodos de poucas nuvens. Então, quem sai de casa na capital e na faixa litorânea, encontra tempo bom agora, com temperatura mais amena. À tarde, o sol aparece em vários momentos do dia, com aquela sensação de menos mormaço, menos abafamento, mas é bom contar com a possibilidade de chuva durante o dia. Nesse momento, 20 graus na capital alagoana, temperatura pode chegar aos 29 graus nesta terça-feira. Agora, 6h13.
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1: Trânsito na capital alagoana. Tá mais animada do Valdo Góes Monteiro. Tinha mais carro. Você notou lá, Kel? Você pega mais a Via Expressa, né? A do Valdo Góes Monteiro tava mais intensa. E, inclusive, apresentando aí um fluxo com muitos caminhões, né? É o horário que eles podem circular, porque quando dá ali 6 horas, 7 horas, não pode mais, né? A 8 horas, horário comercial também não. É só os carros menores e o transporte coletivo. Mas tinha, sim, uma circulação de veículos aí para você que acompanha a nossa programação. Então, atenção, você que vem da parte alta da cidade, os motoqueiros já estão animadinhos, né? Assim, passando entre os carros em alta velocidade, loucos para levar uma queda e testar o Sistema Único de Saúde de Alagoas, e aquele estilo, né? A gente vai parando no sinal e eles furando o amarelo assim no meio e ainda dando uma buzinadazinha, né? Aquela buzina característica de moto, que é legal de manhãzinha você ouvir toda hora, é uma coisa emocionante isso. E aí, resultado, já tá um movimento, o flui bem, mas tem já muitos carros circulando, não tem congestionamento não, é trânsito moderado leve.
0: Amigo, você tomou o remedinho da manhã?
1: Minha amiga,
0: você tá tão sonoplastia hoje.
1: Eu dormi cedo, entendeu? Eu dormi cedo. E como tinha comida nova lá em casa, foi beleza,
0: ai,
1: né?
0: Gente.
1: Deu tudo certo. É terça-feira, tá bom? Tá todo mundo com saúde, então é isso. Então tamo bem, o mês tá acabando, tá vindo agora de vez setembro, né, aí agosto, né,
0: setembro, ele já tá no setembro.
1: É porque setembro vai ter uma coisa importante, aí eu tô antecipando.
0: Ansioso.
1: É.
0: Diga, amiga,
1: amiga,
0: pode dizer.
1: Pois é, se liga, viu? Mas eu venho me arrastando, mas venho, é diferente aqui o estilo. Ó, vamos trabalhar, que é melhor.
0: É brincadeira. Bom. É brincadeira? Tá dando saúde, né? Me aguarde.
1: É, tá, foi certo. Mistério e segredo e muito mais.
0: É porque ele não é mulher, não entra na menopausa, não sabe o que foi, são, né, as alterações de hormônios.
1: E muito mais, se amar como
0: dois. Você que lute, meu amigo, nasceu homem porque quis.
1: Animais. Babi Expressa, Avenida Menino Marcelo, trânsito fluindo também com tranquilidade até o bairro da Serraria. Mas venha com cuidado, né? Porque eu já disse aqui, os motociclistas estão animadinhos hoje, né? Acelerando cada vez mais, Kel. Tem que ter cuidado. Não mude de faixa sem olhar pelo espelho, pelo amor de Deus, para evitar acidentes, tá certo? 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Quer interagir conosco? Tá pegando a estrada? Tá viajando? Manda a sua imagem que a gente coloca no ar e todo o YouTube, o planeta Terra, vai acompanhar você. E a gente tem reprise agora na TV Gazeta. Você se vê mais tarde. Olha que coisa boa, né? Tá todo mundo se vestindo melhor agora. Tá aparecendo na TV. O brechó das Cavalcante, ó. Roupa nova agora. Roupa nova foi a banda lá que tocou. em Garanhuns é muito boa também.
0: Meu filho, pra se vestir bem não precisa ser caro.
1: É. Vamos lá. E se você está indo pra praia, já sabe, Biquíni Cavadão, que é outra banda que tocou lá em Garanhuns também.
0: Marcos, vamos concentrar aqui. 6h17. Ó, a gente já começa o Jornal da Mix de hoje com um assunto que não é nada agradável, mas que é necessário. A Polícia Civil de Alagoas apertou agora o cerco e o cinto também contra a violência envolvendo torcidas organizadas.
1: Boa.
0: Só nesse ano, a polícia já pediu à justiça mais de 30 medidas para impedir integrantes de organizadas de frequentarem estádios e áreas perto dos jogos. Também houve prisões preventivas e cumprimento de mandados de busca em investigações relacionadas a esse grupo. Esse assunto, ele ganha novamente destaque depois de um episódio registrado no domingo, dia 26, ali perto do terminal do Graciliano Ramos, em Maceió. A polícia investiga a agressão contra um torcedor do CRB, supostamente praticada por integrantes de uma torcida organizada ligada ao CSA. A investigação ainda está no início, a polícia vem analisando as imagens, mas a gente mostrou ontem aqui no Jornal da Mix a covardia que fizeram com aquele torcedor. E aí está tentando buscar identificar os envolvidos. Inclusive, a polícia está deixando aí o

0: identificados, as tatuagens, né? As carinhas, os cabelinhos raspadinhos vão ser descobertos em breve para passar uma estadia aí no sistema prisional, onde vão aprender de fato o que é levar um cacete, tá certo, coletivo. Então, atenção, você covarde envolvido aí nessa agressão. Agora, se o Ministério Público, tá certo? Olha, anote aí, viu? Anote aí. Se o Ministério Público e o Judiciário, tá certo, conseguir extinguir alguma torcida de Alagoas, My Barba, tá? Como é que fala em inglês barba? Esqueci agora. Minha Barba.
1: Barber.
0: Barber. Pronto, My Barber.
1: Barber é o barbeiro, né?
0: Raspade. Raspada. Se o Ministério Público... Eu tenho 54 anos. Há 30 anos eu ouço falar que torcida organizada vai ser extinta aqui em Alagoas. Se for extinta, atenção MP, atenção Judiciário, entendeu? A única coisa que restou depois da queda dos meus cabelos, tá certo, foi a minha voz e a minha barba. Oh, ela é característica. Bid. Eu a rasparei em nome dessa causa aí.
1: Você quer falar?
0: Vamos falar de política agora.
1: Você quer falar que tem barba?
0: É. Eu tenho, o povo sabe.
1: Então...
0: Povo, você é abordada nos eventos, as pessoas perguntam por mim. Vamos lá. 6 horas e 20 minutos.
1: É só dizer beard.
0: Beard.
1: Beard. É.
0: Não, mas vamos ter aula com a
1: Gabi. Mas vamos lá, tá? Cadê a Gabi, né?
0: É,
1: porque Gabi já. Barba é a profissão, tá?
0: É a profissão. Já barbeiro, tem desde que sou barbeiro.
1: É.
0: Mas enfim, se acabar com a torcida, eu tiro a barba. Pronto.
1: Mas só.
0: Deixa só um bigodinho.
1: Deixa eu concluir.
0: Vá. É porque a gente tem que chamar o Arnaldo.
1: Vamos chamar
0: o Arnaldo. A produtora ali tá quase em desespero.
1: Vamos chamar o Arnaldo.
0: Já levantou o braço esquerdo, o braço direito.
1: Gente,
0: né?
1: Eu só queria
0: já
1: deixar sorriu, uma mensagem.
0: Já parou de sorrir. Né?
1: Ele mistura os assuntos todos. Ele não tomou o remédio hoje. É complicado.
0: É porque esse assunto é interminável, Thaís. Eu já sei o que tu vai dizer.
1: E é,
0: que o inquérito foi aberto. E que
1: olha,
0: as pessoas
1: ele
0: podem,
1: é mandinar.
0: Pode entrar na respeito. Ela que já foi, viu?
1: Ó,
0: ela já se partiu.
1: Mas ele... Gente,
0: já
1: como é que a pessoa apresenta um jornal assim, ao lado dessa criatura?
0: Vá, conclua pra chamar o Arnaldo.
1: Gente, eu só queria dizer que quem acaba pagando a conta é o torcedor que vai de boa pro estádio, que vai com a sua família e fica ali também.
0: Que família vai pro estádio suja, hoje em dia?
1: Vai. Eu conheço não. Pessoas que levam seus filhos pequenos,
0: você que se
1: entendeu?
0: Arrisca.
1: E tá vendo? Ele
0: fora,
1: deixa eu falar, gente.
0: Salvei minha família disso.
1: Hora de ficar por dentro da política.
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0: Com ele, Arnaldo Ferreira.
1: Bom dia, Arnaldo.
3: Bom dia a todos. Olha, gente, a Câmara Municipal de Maceió quer instituir uma política, que é a Política Municipal de Atenção às Vítimas de acidentes, de sinistros no trânsito. Um projeto nesse sentido já está tramitando nas comissões parlamentares do Legislativo Municipal e é de autoria do vereador Tárcio Melo, do PSD. O parlamentar, ele entende bem desta matéria porque ele já foi diretor-presidente do Departamento Municipal de Transporte e Trânsito, DMTT, na gestão do ex-prefeito Rui Palmeira, também do PSD, e foi reeleito recentemente presidente da Federação Nacional dos Policiais Rodoviários Federais. Este projeto, que institui uma política na capital de Alagoas para atender em múltiplas disciplinas as vítimas dos sinistros em trânsito, é com base no aumento somente no primeiro trimestre desse ano, quer dizer, de janeiro a abril, dos acidentes aqui em Alagoas. Aumentou 14,5% em relação ao mesmo período do ano passado. Quer dizer, aumentou de 1.901 acidentes no trânsito para 2.178. De acordo com as pesquisas da assessoria do vereador Tárcio Melo, o número de acidentes que causaram cerca de 2 mil pacientes em atendimento lá no Hospital Geral do Estado, quer dizer, esses números, eles é um retrato de uma pesquisa, de uma estatística do HGE, e com base nos seguintes dados. Foram 938 registros de colisões, 827 acidentes envolvendo motocicletas, 174 atropelamentos, 125 acidentes com bicicletas, 44 capotamentos, quer dizer, somando

0: isso dá 2.178 sinistros no trânsito. E repito, que causaram 2 mil vítimas que foram socorridas, atendidas no Hospital Geral do Estado. Essa política nacional, ela tramita na Comissão de Constituição e Justiça, e para evitar que a Prefeitura promova um novo debate, da onde vai vir o dinheiro para instituir essa política que vai envolver assistência física, mental e outros profissionais, né, psicólogos, sociólogos, para que os profissionais, que a maioria, jovens, né, e a predominância de acidentes com motocicletas, que essas vítimas retornem ao mercado de trabalho. Então o vereador está propondo, já conseguiu inclusive aprovar na lei de diretrizes orçamentárias, né, que já passou pela comissão de orçamento, falta só o parecer final da Comissão de Constituição, Justiça e Redação, que é a CCJ, ele conseguiu aprovar uma emenda que vai destinar recursos do orçamento de 2027 para esse tipo de política. Agora, a matéria tramita pelas comissões parlamentares de Constituição e Justiça, Redação Final, Comissão de Orçamento, essas comissões, depois do parecer positivo, vai a plenário. Sendo aprovada, será sancionada pelo prefeito Rodrigo Cunha, do PSD, ou promulgada pela Câmara Municipal de Maceió. Mas, de qualquer forma, é um alerta importante e é uma política pública de socorro para este trânsito cada vez mais perigoso, não só na capital Maceió, mas em todo o estado. Por hoje é só, gente.
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2: Isso, valeu, Arnaldo. Boa semana pra você. Obrigado por mais uma contribuição. 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
3: Pergunta do Gustavo, de São Paulo. Duda, eu sou motorista de aplicativo. O carro alugado tá caro demais e fui ver de financiar um usado. Mas pediram 40% de juros ao ano. Vale a pena assumir essa bucha pra ter algo que é meu? Ou o aluguel ainda é um mal menor?
4: Gustavo, quem segue meu canal sabe que eu raramente sou a favor de aluguel de qualquer coisa. Porque no aluguel você fica pagando por um tempão pra um negócio que nunca vai ser seu. No seu caso, se você puder financiar um carro, vale mais a pena. Tem vários vídeos lá no meu canal com todos os cálculos mostrando como até pra quem trabalha como motorista de aplicativo, vale mais a pena financiar seu carro do que ficar alugando, porque o aluguel de um carro já é caro. E se você usa o carro pra trabalhar, aumenta mais ainda. O problema é que no seu caso a loja tá enfiando a faca nos juros do financiamento, tá? Hoje os juros de um financiamento de carro estão na faixa de 26, 28% ao ano. Então, você tem que ver se essa loja cobra valores abusivos mesmo, ou se é porque o seu score score está muito baixo. Quando o nosso score está baixo, os bancos acabam aumentando os juros por não terem certeza se você vai pagar direitinho as parcelas ou não. Então, pesquisa melhor, vê como ficaria o financiamento em outras lojas e vê como é que está seu score, tá? Se tiver vermelho, tenta melhorar isso e, enquanto isso, dá uma olhada no preço de outros carros, em outras locadoras, para ver se consegue um aluguel mais barato até liberarem o seu financiamento. Se você tiver alguma dúvida, manda uma mensagem pra gente no WhatsApp da Mix, 11 98340 8000, e me segue nas redes sociais, Primo Pobre no YouTube e @ Eduardo Fieldberg no Instagram.
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2: Trânsito bom na capital alagoana, nesse momento ainda com boa fluidez, Avenida Fernandes Lima, Duval de Góes Monteiro e também Via Expressa. Quase uma Europa, né? Para você se deslocar aí com tranquilidade. Tenha cuidado e muita atenção. Ó, muita gente comentando aqui, depois que a gente falou da questão das torcidas, e obviamente, claro, a gente compartilha isso com você, porque por mais que a gente tente descontrair, não tem a menor graça você ir ver um jogo de futebol, além do seu time perder, você levar um cacete, né? E nem quando ganha você também ter felicidade, porque você também tá apanhando. O que é que você acha, hein? Você se sente seguro em ir realmente para os estádios? Ah, os comentários que mandaram aqui tem um bocado de palavrão, não dá pra botar não, porque aí com palavrão não pode, né? Mas você se sente à vontade de levar sua família, quem ainda se arrisca, né? Pra levar a família aí pra os estádios? Qual a melhor forma que você acha que tem pra combater? Você se sente seguro aí no estádio, exatamente levando quem você ama? Eu tenho uma dica, sabe? Torcedor que se envolve em briga tem que trabalhar como maqueiro ajudando o pessoal lá do HGE. Tá certo? Ou ainda, tá faltando peão aí, tá faltando, obviamente, contratar pessoas pra coleta de lixo, bota pra coletar o lixo no dia do jogo. Essas são as minhas ideias. Mas e você? O que é que você pensa a respeito disso? Interaja conosco, 98170-9808, 98170-9808.
10: É isso, né? Acho que a gente tem que realmente buscar a opinião de quem tá ouvindo. É um assunto sério, dramático, não é a primeira vez que acontece e, muito pelo contrário, né? São N episódios envolvendo agressões a torcedores com integrantes de torcidas organizadas.
2: Já chegou um aqui, já chegou aqui. Vai, Luiz, Marcos. Disse o seguinte: Marcos, eu acho que quem se envolve em briga de torcida deve pagar um ano do salário para o agredido. Botar o vagabundo para trabalhar e ele não receber o dinheiro ir para a pessoa que ele agrediu, é a dica do Luiz. Valeu, Luiz, gostei da ideia, essa foi boa, hein? Achei arretado, 6h33.
10: É brincadeira, né? É uma boa, eu gostei da ideia, viu? Porque quando mexe no bolso, todo mundo fica louco. é no bolso e outro tipo de penalidade é colocando o cara pra prestar serviço. Vai prestar serviço, meu amigo. E essa do HGE foi excelente.
2: Olha, Marcos. Aqui, a Paula diz o seguinte: Marcos, tem que fazer como na Copa, igual o japonês, limpar o estádio todo. Eles ficarem presos, não assistirem o jogo e depois que todo mundo sair, limpar o banheiro, os banheiros e as arquibancadas. Gostei dessa, essa foi boa também. Legal.
10: É o que a gente vê, é torcedor quebrando o estádio.
2: Muito bom, é isso mesmo. Vai mandando, 981-70-9808. 981-70-9808. Pode mandar áudio também, gente. Fique à vontade.
10: Áudio, vídeo.
2: Fique à vontade. Sua participação é importante.
10: Aqui no YouTube, gente. Entre no nosso estúdio. Nós somos um jornal de rádio, mas de TV também, tá? Então você acompanha pelo Mix Maceió FM no YouTube. Deixa eu trazer um outro tema aqui que também tá afetando muita gente. Golpistas estariam cobrando R$1.000 para fazer o cadastro e garantir vagas de comerciantes no novo mercado da produção aqui em Maceió. É mole? O alerta foi feito pela prefeitura após o recebimento de denúncias sobre o que está acontecendo. E é muito estelionatário, é muito, não é brincadeira. Segundo o município, o cadastro ele é de graça. Nenhum órgão, servidor, representante da prefeitura está autorizado a cobrar qualquer valor pelo procedimento. A orientação é que a população não faça pagamentos, transferências ou PIX. Quem for abordado ou cair no golpe deve registrar a ocorrência e comunicar o caso às autoridades competentes para que as medidas cabíveis sejam adotadas. Então, já fiquem de olho, porque o que mais está tendo na praça é contato de golpistas oferecendo um espacinho no novo mercado da produção. Um cadastro que vai viabilizar um espaço. É golpe, não caia nessa. 6h35, vamos...
2: Tem outro comentário aqui, então chegou aí pra produção, comentário, tem aí, tem o Valmir, que é que o Valmir diz aí, dá uma escutada pra gente colocar no ar, tá? Vamos lá, o tema do dia é esse aí, você vai interagindo, o que é que você acha que tem que ser feito em relação às torcidas, principalmente pra vagabundo que for pego agredindo torcedor, como foi o caso aí do caso trazido pela Thaís e Cavalcante. E essa bronca também do mercado é brincadeira, né? Só cai em golpe quem tenta coisa fácil, né? Não tem como aí, de alguma forma, você, obviamente, ficar escapando dessa. Agora, a polícia tem que dar em cima de golpista também, né, Thaís? É crime, tem que ir pra cima. Quase sempre rola uma grana, né? Então, obviamente, tem que ter essa situação também. 6h36, 981709808. 981709808 é a sua participação, tem ouvinte na linha já opinando em relação a essa questão da torcida e essa bronca, essa agressão que teve de torcedores de uma torcida vinculada ao clube que vai ter acesso aí para a Série C, que é o CSA, mas claro, eles não sabem, obviamente, só torcer, tem que bater. E aí, o que é que você acha que tem que ser feito com esse tipo de gente e com essas torcidas?
6: Marcão, bom, esses torcedores que fazem essas presepadas é a minoria. Mas você sabia que lá fora os torcedores do CSA e do CRB também fazem essas bagunças? Quando a gente viajava, entendeu? Quando eu viajava com o Timaço, muitas vezes eu presenciei brigas fora do estádio e de repente vinha um torcedor: olha, dá não para ir na delegacia para liberar fulano. Isso, rapaz, a gente já está viajando, não tem como não, entendeu? É complicado, pô, ele todo canto faz isso. Principalmente aqui em Maceió, que são daqui, né? Eles fazem lá fora a bagunça. Imagina aqui, né, Marcão?
2: Valeu, obrigado, Valmir. Tá aí, relembrando exatamente ele que presenciou muito isso. O Arnaldo Ferreira também mandou aqui, é a favor aí de punição para os torcedores, né? Essa é a realidade, né, Thaís? E é isso, você pode opinar. Você é mulher também, né? 981709808. As mulheres têm umas ideias maravilhosas em relação. O que é que você acha que tem que ser feito com as torcidas e com o torcedor violento? Mande seu áudio, seu texto, a sua participação é importante. 981709808 981709808 6h38.
10: Vamos com o Boletim Integração, participação agora de Mozar Luna.
11: Bom dia, estamos de volta aqui com o Boletim Integração de hoje nessa terça-feira, com muitas informações dos municípios alagoanos. Hoje temos informações aqui de Penedo, de Coruripe, Pão de Açúcar, Delmiro Gouveia e muito mais. 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Vamos às informações, gente. Penedo vai recuperar um dos maiores patrimônios históricos do nosso estado, e por que não dizer do Brasil. A igreja Nossa Senhora da Corrente é uma igreja considerada uma das mais lindas do Brasil, tá? E o município, com recursos próprios e com apoio do Instituto do Patrimônio Artístico Nacional, o IFAM, vai trazer um trabalho de recuperação que já está precisando. Parabéns ao prefeito Ronaldo Lopes por essa iniciativa de recuperar aquela joia da arquitetura colonial barroca que pertence a Alagoas, tá bem? Bom, vamos às informações. Ainda em Penedo, foi realizado lá o bazar, certo? No ginásio Padre Manuel Vieira, é o Bazar do Bem, onde foram vendidos, né, a preços muito baixos, 8.500 itens para doar às pessoas que precisam, às pessoas que necessitam, principalmente nesse inverno, de agasalho, de meias e calçado. Tá? Foi organizado aí pela Secretaria de Assistência Social de Penedo e também por empresários e doadores do Bazar do Bem lá em Penedo. Olha só, e em Coruripe temos aí a inauguração do Centro de Recuperação de Manguezais, que é muito importante, né? Lá em Coruripe tem muito caranguejo que é pescado dentro dos manguezais. E os manguezais vêm sofrendo uma extinção, né? Uma depredação muito grande com a expansão imobiliária e com a questão sanitária também. Então, parabéns ao prefeito Marcelo Beltrão pela iniciativa de inaugurar o centro, certo? De recuperação de manguezais. E também em Coruripe vai ter aí no dia 2 de agosto a festa da Feira do Puxim. Olha, o Puxim é um dos distritos mais antigos de Alagoas, pouca gente sabe. Na verdade, se chamava Vila Real de São José do Puxim, que foi fundado em 1718 e depois transformou-se em município em 1866, que é Coruripe, que passou a sede depois para o outro lado. Então, é um distrito histórico, tem uma igreja lindíssima. Vale a pena visitar Coruripe. Faça essa experiência também, eu aconselho. Então, dia 2, tem a festa da Feira de Puxim, lá em Coruripe. E em Pão de Açúcar, temos a vaquejada na Fazenda Pajeú, no dia 29 agora, com R$80 mil em prêmios. E os organizadores estão convidando toda a vaqueirama para participar aqui em Pão de Açúcar, né? Aqui, ali pertinho de Delmiro Gouveia, Santana do Ipanema. A turma está toda se preparando lá para a grande vaquejada no dia 29 na Fazenda Pajeú. E em Piranhas, o prefeito Tiago Freitas, com sua equipe, beneficiou aí cerca de 70 famílias, certo? Dos assentamentos Margaridas Alves e Antônio Conselheiro, com equipamentos sanitários, né? Então, é um projeto que vai beneficiar, inclusive, as 180 pessoas, famílias, na verdade, no total. Primeira etapa, 70 famílias beneficiadas com a doação dos equipamentos sanitários, que vai melhorar e dar qualidade de vida também às pessoas, tá bem? E para encerrar, o Pedra Fest foi um sucesso de público, um sucesso de organização, de show. Quero parabenizar aqui aos organizadores, a todos. O senador Renan Calheiros foi um dos convidados especiais, esteve lá presente. É um dos senadores que mais ajuda Delmiro Gouveia em termos de obras e principalmente desenvolvimento, né? Todo esse servendo aí de pavimentação, tudo é ele que está fazendo junto com o ex-governador e também senador Renan Filho. Bom, ficamos por aqui e voltamos amanhã.
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2: 6h43, legal sua participação. Ó, gente, tem que mandar comentário sem palavrão. Eu sei que revolta, né? O comportamento de torcedor é violento, mas a gente não pode ficar igual a eles. A gente tem que dar ideias de punição, de correção, tá entendendo? Se for adolescente, é isso mesmo. Tem que ter aí medida socioeducativa. Adulto responde criminalmente e a punição se essa é a prestação de serviço voluntário. Varrer rua, varrer estádio, trabalhar em empresa de limpeza de fossa, que ainda tem muita fossa. É uma coisa assim, educativa, né? Limpar banheiro químico, tem que ser essas coisas assim para marcar a história do cidadão. E ganhar só pela produtividade. Quanto mais vaso limpo, aí é que você ganha um realzinho, entendeu? Então tem que ser assim. Agora, palavrão não dá pra botar no ar, não. 6h44, pra você que tá acompanhando aqui a nossa programação, tá? 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São 6h45, 6h45 para você que acompanha a nossa programação. 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
15: Diego Barone por aqui, indicando agora uma série que me empolgou demais, chamada Citadel, do Prime Video. Uma mistura de Missão Impossível com James Bond, que acaba de ganhar a sua segunda temporada. Na trama, dois agentes, o Mason e a Nadia, que fazem parte dessa agência de espionagem chamada Citadel, que tem como diferencial ser independente, são traídos durante uma missão e isso leva ao fim da agência. Aliás, o início da série é de enlouquecer o suficiente para você querer continuar. Oi. 8 anos se passam e o Mason sobreviveu, mas perdeu a memória e construiu uma nova vida até ser contatado pelo líder da Citadel, porque existe uma ameaça global prestes a acontecer. A Nadia também sobreviveu e a relação dela com o Mason é o que move o roteiro de uma primeira temporada incrível em todos os sentidos. Ação, suspense, emoção e cheia de surpresas. E falando em ser surpreendido, o que dizer da segunda temporada, hein? Esses caras elevaram o nível. Além da presença do ator brasileiro Gabriel Leone brilhando como um vilão que quer usar satélites como armas, tem uma tecnologia de controle mental capaz de transformar qualquer um em um criminoso. E a carga dramática dessa nova temporada é ainda mais forte. Então prepare-se. Eu recomendo e muito a série Citadel do Prime Video. Me segue no Instagram para mais, @DiegoBaroneNoAr, e lá tem o link para o canal Kryptonita no YouTube, onde eu apresento vários conteúdos desse universo.

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2: Muito bem, para você que está no trânsito, acompanhando, interagindo pelo 981-70-9808, sua participação sempre importante aqui no Jornal da Mix, tá? Dá um raio-x breve aqui do trânsito, a turma acordou mais cedo e levar menino na escola não é fácil, né? Então já tem pais circulando aí pela Via Expressa e também pela Avenida Fernandes Lima. Em relação à Via Expressa, a Fernandes Lima tem um fluxo maior, tá certo? Aí de carros agora, a presença é bem intensa, principalmente após o encontro da Avenida da Rotary com Fernandes Lima. Boa notícia? Não tem acidente. É só retenção provocada pelos semáforos da região. 6h51.
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2: Participação do ouvinte, interatividade sobre a questão das torcidas. O que é que você acha que tem que ser feito em relação às torcidas violentas e torcedor que não sabe conviver com a espécie humana, com a raça humana? O que é que você acha que tem que fazer? Temos mais um ouvinte, quem está na linha? Vamos ouvir.
3: Rodrigues, tudo bem? Aqui é Marcelo Maiolo, professor de educação física e atleta, bodybuilder, tudo bom? Minha opinião a respeito dessas torcidas organizadas, que faz esse tipo de atrocidade, né, essas covardias, é que eles tirem do bolso mesmo, né, consiga, se não tiver condições, fazer alguns serviços prestados, mas se tiver condições, conseguir cestas básicas, comprar, certo, mensalmente, cestas básicas, ou semanalmente, para as instituições de caridades, aí, que existem muitas, né, pode ser também fraldas descartáveis. É, tem que ter punição severa contra esse pessoal, que não é de agora isso, é de muitos anos já acontecendo isso, e não tem uma providência, né, cabível a respeito. Fica difícil, né? Então é isso, bom dia para vocês, que Deus abençoe o trabalho de vocês aí.
2: Para você também, professor, vai lá, vai malhar, 6h52, Thaís.
0: Gente, vamos falar de um assunto que envolve agora tecnologia, saúde pública e principalmente a possibilidade de reduzir riscos para as mães e bebês. Uma gestação de alto risco, a gente sabe que o tempo é fundamental, pode fazer toda a diferença. Identificar uma complicação cedo, ter acesso à orientação desde o início, conseguir o encaminhamento adequado, são pontos fundamentais. É justamente nessa área que atua o projeto Gestar, uma iniciativa que utiliza tecnologia e telesaúde para apoiar o acompanhamento de gestantes, inclusive em municípios mais distantes dos grandes centros. E para explicar como esse projeto funciona, a gente está aqui com o médico obstetra, pesquisador e professor, Dr. José Antônio Martins, idealizador do projeto. Seja muito bem-vindo ao Jornal da Mix. Doutor, fala um pouquinho sobre o projeto Gestar, como é que ele nasceu. Foi a partir de situações que o senhor encontrou na sua rotina de trabalho?
4: Bom dia, ouvintes da Mix FM. Olha, eu sou professor universitário na Universidade Federal de Alagoas, onde eu atuo no principal pré-natal de alto risco do estado. E uma constatação que muito me angustiava, o fato de que muitas gestantes chegavam lá em estágios muito avançados de complicações, onde a nossa atuação, apesar de estarmos no hospital terciário, pouco poderia fazer, e era mais focada no sentido de minimizar riscos ou complicações já instaladas. Então, a partir daí, dessa minha angústia, eu idealizei um projeto que nós pudéssemos atuar efetivamente onde esses resultados pudessem ser melhores. E entendi que, se não houvesse uma melhoria da qualidade da assistência básica, assistência primária, e a gente conseguisse identificar fatores de risco nestas pacientes precocemente e instalar, já no início da gestação, linhas de cuidado gerais específicos, nós não conseguiríamos diminuir as taxas extremamente altas, ainda que convivemos no nosso país, de mortalidade materna, fetal, neonatal e infantil. Então foi assim, Thaís, que surgiu a idealização desse projeto.
2: Quando o senhor fala que recebia, né, ou pelo menos notava que recebia essas gestantes já numa situação delicada de parto, é porque em alguns momentos ela só tinha contato com o médico na hora do próprio parto, né?
4: Não, às vezes até ocorre o contato prévio, tá? Mas a assistência pré-natal é um conjunto de processos, né? Então, o conjunto da assistência, o atendimento inicial, o acesso a exames laboratoriais, exames complementares, a identificação precoce de riscos, a adoção de cuidados específicos, como algumas medicações, alguns encaminhamentos para centros de referência ou especialistas, como endocrinologistas, cardiologistas, hematologistas, onde essa paciente, nutricionistas, onde essa paciente possa ter uma orientação efetivamente mais adequada e, principalmente, diminuir riscos. O que se fala nos grandes centros de assistência nos países desenvolvidos na assistência pré-natal é o que eles comentam de inversão da pirâmide. Nós aqui, efetivamente, no Brasil, infelizmente, exercemos uma obstetrícia curativa, ou seja, corremos atrás das complicações para minimizar prejuízo.
2: Uhum.
4: Vou dar um exemplo. A principal causa de mortalidade materna no nosso meio é doença hipertensiva. A doença hipertensiva ela pode ser rastreada a pacientes que têm alto risco de desenvolverem ainda no primeiro trimestre, antes mesmo de qualquer sintoma clínico ou variação de pressão, principalmente a partir de alguns dados epidemiológicos, biofísicos e principalmente o Doppler de artérias uterinas, feita entre 11 semanas e 3 dias e 13 e 6 dias. Então você já imaginou a gente, no início da gestação, rastrear uma paciente que tem alto risco de desenvolver uma forma grave de doença hipertensiva, que é a principal causa de mortalidade materna e prematuridade, e atuar para que a gente não consiga impedir que a doença se instale, mas através de uma adoção, da adoção de vários cuidados, dentre eles a introdução de algumas medicações, quando indicado como AS, mudar o prognóstico materno e fetal. Então isso muda tudo. É o cuidado preventivo. Antes mesmo da doença se instalar, a gente já rastreia o risco, adota cuidados e monitora mais precisamente essa paciente e toma atitudes, seja até mesmo de interrupção da gravidez, antes mesmo de que venha a correr risco de vida para a mãe e para o feto.
2: E para o feto.
0: A gente está falando aqui, doutor, através desse projeto, de uma nova forma de assistência às mulheres com uso de tecnologia e focando nesse olhar preventivo, é disso? E como o emprego da tecnologia também está incluído nessa história toda, então, nesse projeto todo?
4: Através do projeto Gestar, nós visamos capacitar os profissionais de assistência básica, enfermeiros e profissionais que atuam nas UBSs, principalmente em locais mais longínquos. Hoje nós estamos em 8 municípios, o projeto piloto está implantado em 8 municípios no estado de Alagoas, e nós estamos capacitando e atualizando esses profissionais, mas tem uma ferramenta extremamente inovadora que nós desenvolvemos, que é uma ferramenta que, a partir da inserção de alguns dados epidemiológicos, biofísicos, laboratoriais e ultrassonográficos, nós conseguimos, automaticamente, a ferramenta, ela estratifica o risco daquela paciente, ou seja, se é um risco habitual ou de alto risco, e identifica mais ainda os riscos específicos que essa paciente tem. Possa ter, por exemplo, de prematuridade, de doença hipertensiva, de diabetes. E para cada risco destes, nós estabelecemos e elaboramos linhas de cuidados. Então, vejam, no início da gestação, todos os profissionais que vão assistir aquela paciente, já na assistência básica, vão saber os riscos que ela pode desenvolver ao longo da gravidez e também os cuidados que devem ser adotados com aquela paciente. Então, é uma revolução. A proposta, o pré-natal, é aproximar esses profissionais da assistência básica com profissionais altamente especializados em gestações de alto risco. Hoje nós temos 4 profissionais médicos, eu sou o responsável técnico, mas temos mais 3 especialistas em gestações de alto risco, 8 enfermeiros, ao todo 32 pessoas diretamente envolvidas. O projeto foi apresentado ao ISE, que é um centro de tecnologia e sistemas da UFAL, do Instituto de Computação, que através do ISE nós levamos ao Ministério da Saúde, que está financiando, entendeu a importância do projeto com seus objetivos e estimulou, apoiou juntamente também com a Secretaria de Estado de Saúde e os municípios participantes, entendendo a importância da melhoria da qualidade da assistência pré-natal no sentido de salvar vidas e reduzir custos assistenciais.
0: Agora, para quem está no interior, numa cidade distante, qual é a principal diferença? Eu não sei se a palavra é diferença, mas qual é a principal mudança que esse projeto já pode proporcionar para essa gestante? Porque é tão difícil assistência especializada, uma orientação adequada. Sim. Muitas mulheres não sabem que podem desenvolver pré-eclâmpsia. Muitas mulheres não sabem que tem ali uma gestação de alto risco e precisam monitorar com mais cuidado, fazer exames com menos tempo. E esse projeto também chega com esse olhar para a mulher que mora longe da capital.
4: Isso. Então, principal a mudança, eu acho, é a conscientização dos profissionais quanto à importância desse rastreio e identificação precoce de risco e da própria paciente. Porque a gente não está se preocupando só em informar o profissional. Nós nos preocupamos também em informar as pacientes. Então, nós temos essas mesmas linhas de cuidados que são para os profissionais de saúde. Nós escrevemos numa linguagem mais simples para as pacientes também entenderem os cuidados que precisam tomar consigo próprias. E também, hoje nós já estamos desenvolvendo avatares, né, que venham trazer essa comunicação de uma forma mais fácil de entendimento para todos.
2: Doutor José Antônio, para finalizar, como quem está nos ouvindo e nesse momento está ali já descobrindo que está nos primeiros meses de gestação, deve fazer para ter acesso a esse trabalho importante e relevante que o senhor apresentou hoje aqui?
4: Bom, esse projeto ainda está restrito a 8 municípios no estado de Alagoas, mas a expectativa, Marcos, é que a gente em breve expanda esse projeto para outros municípios, outros estados, e eu não tenho dúvida que em breve nós estaremos também em outros países, como principalmente do continente africano e asiático, onde essas taxas de mortalidade materna e fetal, infelizmente, ainda são muito altas.
2: Então o importante é que o senhor já tem dados, a estatística confirma que se fizer o correto, dá certo, então serve até de pesquisa e dados que vão também interferir aí, obviamente, na melhoria desse atendimento.
0: Quais são os municípios? Acho que é importante, sim, né? Destacar. E como é que é esse acesso ao projeto? É através da própria unidade de saúde do município?
4: Unidade básica, né? Os municípios que nós estamos hoje, Penedo, Branquinha, União dos Palmares, São Luís de Quitunde, Porto Calvo, Rio Largo, Colônia Leopoldina. Não, são esses aí.
0: Fica a orientação. Então a gente bateu esse papo aqui com o Dr. José Antônio Martins, ele que é o idealizador do projeto Gestar, professor da Universidade Federal de Alagoas, médico obstetra. Obrigada, professor, doutor, pela presença aqui no Jornal da Mix. Parabéns pela iniciativa, que possa realmente mudar as estatísticas.
4: Se alguém puder e quiser acessar a plataforma, nós temos uma plataforma, vocês já podem ter uma noção do projeto na internet, e bota Núcleo de Telesaúde de Alagoas, que vai aparecer a página, e também no YouTube nós também estamos disponibilizando vários materiais informativos para esses profissionais e as próprias pacientes.
2: Boa ideia, a nossa produtora vai pegar esse link e vai colocar na descrição do vídeo, exatamente para as pessoas que acompanharam a entrevista e forem assistir essa entrevista ter acesso também a esse endereço. Parabéns pela iniciativa, volto sempre, adorei aí essa preocupação com os que irão nascer, tá? A gente se preocupa muito com quem já está aqui, mas o doutor Zé Antônio e a equipe estão preocupados com os que virão. Então a gente tem que garantir que eles venham muito bem. Saúde, muito principalmente.
4: Obrigado. Muito obrigado pela oportunidade.
2: Valeu. José Antônio Martins, médico obstetra, idealizador do projeto, falando aqui sobre o projeto Gestar. Vamos para um rápido intervalo, são 7h05, Thaís.
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2: Interaja, dê sua opinião ou no YouTube ou também pelo Zap Mix 981709808. Sua participação é importante a respeito da sua opinião. O que fazer com torcedores violentos em relação às torcidas organizadas que se organizam não para torcer, mas para quebrar o adversário, né? Aí não pode, né, meu irmão? É 981709808. Esse é o Zap Mix. Trânsito para você, a L101 Norte. Bom acesso ainda à chegada à capital lagoana, tá? Graças a Deus, sem acidentes ali. Ontem a gente registrou um na chegada a Maceió, mas hoje tá tranquilo. O trânsito é moderado, leve naquela região. Via Expressa, depois ali do Antares, mais adiante, pertinho do San Nicolas, e já na reta final do percurso da Praça Serraria, é possível perceber um aumento maior de fluxo também nesta região. 7:08.
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0: Fazer um alerta agora, já que estávamos falando sobre saúde. Ah, mas tem a interação aqui de ouvinte, tá? Antes de continuar aqui um alerta, tem interação de ouvinte sobre essa polêmica envolvendo agressões e torcedores de organizações aí, de torcidas organizadas, mas é isso mesmo, né? Essas torcidas organizadas que acrescentam, que tem muito bandido e não torcedor, esse é o problema. Fala aí, quem é que tá com a gente?
9: Marcos, bom dia. Vê bem, com relação a essa enquete que você está fazendo com relação aos torcedores cafajestes, só tem uma solução: penas mais rígidas. Tem que o Código Penal ser aplicado com mais rigidez. Não tem esse negócio de alternativa, não. E para os menores infratores, também passar a responder, mudar o código também, e passar a responder como adulto. Você está entendendo? Não tem. Não adianta. Enquanto não tiver penas rígidas, o cara tem que ser condenado em regime fechado, aumentar as penas, pronto. Aí isso vai acabar com essa falta de vergonha, né? De humanidade. Porque uma pessoa dessa é um bicho, né? Um irracional tem mais zelo com o ser humano do que os próprios animais. Então, essa é a minha opinião. Eu queria muito que você levasse isso em em foco aí no seu programa.
2: Perfeito, obrigado pela sua participação, Fernando Silveira, tá grato pela sua entrada. O Alex Rocha disse aqui, ele é do grupo Cervejeiros Azulinos. Ele disse que é contra qualquer tipo de violência, mas nada justifica a covardia de domingo. Ele diz aqui, atenção, a gente, como é uma informação nova, acho que é importante passar para a investigação. Ele diz aqui que o torcedor do CRB procurou e achou. Ele diz aqui que foi atacar os azulinos com bombas e rojões. Os amigos correram e ele acabou ficando para trás. É a informação. Eu não sabia dessa versão. Então a gente está mandando aqui também para a assessoria da Polícia Civil, que está fazendo essa investigação, porque isso é um dado novo. De repente aqui está o torcedor Alex Rocha contribuindo até para a investigação aqui. Eu não sabia desse fato, tá? Ele disse que o torcedor se deu mal porque teve essa provocação. A turma correu, ficou só e acabou enfrentando aí aquela agressão covarde. Então tem um dado novo aqui, mais um para a investigação. 7:11.
0: Agora sim a gente faz um alerta, como sempre, o Jornal da Mix nessa causa, né? Você que é doador de sangue, você que ainda não é, atenção, gente, o Hemocentro voltou a registrar estoque crítico de sangue nessa semana, a segunda-feira. A semana já começou com estoque crítico. O Hemocentro de Alagoas, o Hemoal, informou que tem apenas 89 bolsas disponíveis. O Hemocentro atende a todos os hospitais do estado. Gente, a demanda é imensa. O equivalente a 25% do estoque mínimo necessário para atender todos os hospitais e maternidades de Alagoas. A meta é manter pelo menos 350 bolsas para garantir o abastecimento com segurança. Mas para manter o estoque assim, precisa ter regularidade. Os doadores de sangue precisam voltar e quem não é, precisa começar a doar, tá? Tá bem crítica a mesma situação, então é só ter mais de 50 quilos, apresentar um documento oficial com foto, ter pelo menos 18 anos. Os menores de 18 anos precisam estar acompanhados por um responsável. Em Maceió, você pode doar nas unidades da Via Expressa e do Trapiche. Já no interior, os voluntários podem procurar a unidade Eldorado, em Arapiraca, ou a unidade de coleta e transfusão de Coruripe, que funciona às quintas-feiras. O Hemoal reforça que cada doação pode ajudar a salvar 4 vidas, é o que a gente sempre comenta a partir desse chamado, desse apelo que nós contribuímos aqui também para ampliar o apelo no Jornal da Mix.
2: Fala, olha, Marcos, aí uma ideia boa, tá? Para os presidentes do CSA e do CRB. Já que tem um grupo, né, que gosta de tirar sangue do povo, vamos fazer com que o grupo que não é violento doe sangue para salvar a vida. Então, começar a treinar isso na cabeça do torcedor, né? Ao invés de sair, não, hoje eu vou detonar o torcedor adversário. Não, hoje eu vou salvar vidas. Então aí a grande competição seria CSA e CRB. Quem é que dá mais sangue pelo clube? Não é? E aí ganharia o Hemoal. Aí teria lá uma fila, né? Agora tem que botar em quilômetros opostos, tá? Uma fila do CRB de um lado, uma fila do CSA do outro, e você doando sangue. E aí sim, os diretores de clube, os dirigentes de clube, ao invés de dar ingresso para torcida organizada, dá ingresso para torcida humanizada. Quem doa sangue já ganha o ingresso do jogo. Quem ganha sangue já ganha o ingresso do jogo. E aí tá perfeito, porque você vai atrair pessoas que pensam em salvar vidas e não pessoas que pensam em tirar vidas. Então essa sugestão, essa consultoria gratuita acabou de ser dada agora por mim, né, para salvar vidas. Gostou?
0: Mas a ideia é fantástica, não é? Marcos.
2: Mas ela não é minha, não. Ela nasceu na Bahia. Eu fui para Bahia certa vez. E no hotel que eu tava, o atendente lá, muito educado, a gente chamando ele para almoçar, porque o cara foi muito gentil para quem chegou de madrugada, e ele disse, não, eu não posso comer agora, porque eu só tomei um suco e coisa leve, porque eu vou doar sangue, porque tá tendo aqui Bahia e Vitória, a competição das duas torcidas para ver quem doa mais sangue pelo clube. Aí ganhava lá o Hemocentro Baiano, e a torcida ao mesmo tempo se mobilizava. Então nunca esqueci disso. Isso é uma ideia boa, tá certo? Ideias boas quase sempre nem avançam, mas tá aqui registrado. Vou lembrá-la outras vezes. Faça isso. Doação na sede do clube, doação na sede do CSA, doação na sede do CRB, entendeu? E aí pronto, é bom porque até faz o exame da qualidade do sangue para ver quem tem o sangue também com mais saudável para salvar a vida. 7:15.
0: Agora vamos à participação do blogueiro e jornalista Edivaldo Júnior.
10: O tema de hoje é disputa acirrada. O Instituto FAOP fez uma pesquisa de 12 a 20 de julho em Alagoas, com 5 mil pessoas nos 102 municípios. Essa pesquisa tem uma margem de erro de 1,38% e um intervalo de confiança de 95% está registrada no TRE e no TCE. E nessa pesquisa foi feita a sondagem da opinião do alagoano sobre as eleições de 2026. O presidente Lula lidera a disputa presidencial com 57,5%, Flávio Bolsonaro, 19% em segundo lugar, e aí é seguido de outros nomes aqui, em terceiro lugar aparece o Renan Santos com 1,5%. O resultado total da pesquisa você pode conferir lá no blog do Edivaldo Júnior. Bom, na disputa aí para o governo, um cenário aqui é interessante, é empate numérico, Renan Filho 40%, JHC 40%, isso resultado em todo o estado. Para o Senado, aí o quadro é bastante interessante, porque o Senado são duas vagas e mostra no momento aí o Renan Calheiros descolado aí na frente, liderando aí a disputa por uma dessas vagas com 38,25%, seguido do Arthur Lira com 26,75%, um terceiro lugar de Alfredo Gaspar, 24,75%, e no quarto lugar o Davi Davino Filho com 16,5%. José Vanderlei, 10,5%, e Eudócia Caldas, 8,75%. Bom, essa pesquisa aí ela é interessante porque o Instituto FAOP faz levantamentos aí há várias e várias décadas nas eleições de Alagoas, aí tem mais de 20 anos de estrada, e costuma acertar muito bem, principalmente nas eleições municipais, mas é um instituto que tem um bom índice de acerto e fez um levantamento bem completo. Ou seja, é um raio-x, uma radiografia, uma fotografia do momento que coincide muito com as avaliações de um cenário, nesse momento, acirrado para o governo, mas com o Renan Calheiros de um lado descolando na disputa para o Senado e o Lula do outro descolando aí na liderança para presidente entre os alagoanos. Isso, claro, vai influenciar a eleição do governador, porque é natural que a eleição presidencial influencie. O Lula deve entrar muito na campanha. O JHC até o momento está sem definir quem vai votar para presidente. Ele não anunciou ainda apoio a ninguém. E o Renan Filho já anunciou apoio ao Lula. Então vamos aguardar um pouco a entrada do presidente para ver que impacto terá. Eu hoje fico por aqui. Até a próxima.
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2: 7 horas e 18 minutos, 981 70 9808. Sua participação aqui dentro da nossa programação, tá? Colabore, contribua com a polícia, contribua com a sociedade para tirar torcedores violentos dos estádios, né? O que é que você acha? Torcida deve chegar ao fim? Eu sou favorável total ao fim de torcida, a não ser que você me prove que tem um efeito social da existência dela. Você disser, não, Marco, ó, é muito bom porque resolveu o problema da sociedade X. Aí eu retiro a minha opinião e também mantenho a minha aposta. Se o MP ou o TJ eliminar, entendeu? Distinguir, eu tiro a barba. Entendeu? Lá vem aqui um dia, segunda-feira, cara lisa.
0: Caramba, vou, cara lisa, assim. Vai reconhecer, hein?
2: Pois é, não, aí ainda bota uma prótese, popular peruca no dia. Estou aqui em homenagem.

0: 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Somos nós, então contribua você também. 7:20, tem tempo uma noticiazinha? Tem, né? Tem?
1: Não tem.
0: Então daqui a pouco tem.
1: Daqui a pouco tem, vamos embora, porque cuidar da saúde é estar presente quando mais precisamos. 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
3: Pergunta do Kaique, de São Paulo. A minha namorada quer que a gente só vá em restaurante caro e compre roupa de marca pra postar no Instagram. Eu ganho 3.000 e não tô aguentando o ritmo, não. Como falar de dinheiro sem ela achar que eu sou um fracassado?
4: Kaique, antes de te responder, eu preciso te fazer uma pergunta. A sua namorada sabe que você ganha 3.000 por mês? Ou ela acha que você ganha bem mais que isso? A resposta muda todo o jogo, porque se você é o tipo de cara que ganha pouco, mas finge que é rico, sua namorada pode achar que você tem dinheiro pra caramba e por isso ela fica querendo gastar. Mas se a sua namorada sabe que você ganha só 3.000 e ainda assim quer gastar com coisa cara, aí é ela que tá sendo sem noção. Então, de uma forma ou de outra, a gente entra num dos assuntos mais importantes de um relacionamento, que é a clareza e a transparência na comunicação, tá? Tem pesquisa hoje que fala que a maior causa de divórcio são os problemas de comunicação entre o casal e a segunda maior causa são os desentendimentos financeiros. Então, se você realmente vê futuro nesse teu namoro, vocês precisam alinhar esses dois pontos, tanto a comunicação quanto a organização financeira, tá? Estuda sobre isso para você poder ajudar a sua namorada a entender sobre planejamento, organização financeira. Se vocês veem um futuro brilhante pela frente, já começa a se organizar agora para os planos futuros, mas tudo tem que ser alinhado na comunicação, principalmente se vocês querem viver por muitos anos juntos.
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0: Muito bom para você que tá vindo aí da parte alta da cidade, já percebe, né? O fluxo maior é sim na Fernandes Lima, em especial naquela região do 59º Batalhão até lá Praça do Centenário. Então cuidado aí, né? Os motoqueiros estão ali, ó, sempre no corredor em alta velocidade. Vai mudar de faixa, tá certo? Avise antes, ligue a seta, né? Para evitar acidentes. 7h26.
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2: Nós estávamos aqui chamando a sua interação para uma polêmica, né? As agressões envolvendo integrantes de torcidas organizadas. E aí, nesse meio tempo em que nós recebemos as interações pelo Zap Mix, o nosso amigo Marco Tchulá, o vulgo Rodrigues, chegou e disse, fez uma aposta, que se conseguisse aí melhorar a situação, ele iria aparecer de cabelo e sem barba.
0: Se o Ministério Público, o Judiciário...
2: Também, né?
0: Ele extinguir as torcidas. Que há 30 anos eu estou no jornalismo, eu ouço essa conversa. Eu já vi extinguir o cargo do Ministério Público, o cargo do promotor, mas nunca vi extinguir o cargo da torcida. Se acontecer, eu tiro a barba.
2: E pois eu tenho ela e aparece de cabelo, né?
0: Não, aí eu, sim, com uma prótese,
2: Então a gente tem aqui, como é que o Marcos, quem tá no YouTube vai ver, como é que o Marcos vai aparecer sem barba e com cabelo aqui pra apresentar. Olha aí, Marcos.
0: Pronto. Tá vendo aí?
2: Gostou, tá vendo, Marcos?
0: Aí? Tá vendo aí? Obrigado, né?
2: Essa é a versão Marco Tchulá, sem barba e com cabelo. Ficou mais jovem, viu?
0: Sabe, um ser humano, quer dizer, gastou um tempo na sua manhã hoje pra fazer isso. Quer dizer,
2: eu admiro, né? Quem gastou foi o ChatGPT.
0: Só isso eu admiro no ser humano fazer isso. Parabéns, né? Aliás, não foi o ser humano, não foi o chat. Então, ok, chat, thanks.
2: Gostou da sua versão? Vou mandar pra você se inspirar.
0: Vamos falar de coisa séria, porque, entendeu? Isso aí não dá dinheiro pra ninguém. Vamos falar do que dá dinheiro. É economia, organização financeira, tá? Dicas para equilibrar as contas e conquistar a estabilidade. Isso é possível, tá? E ao meu lado tem uma testemunha que já viu isso acontecer em algumas famílias. Tô falando de Jarbas Aramis, economista, doutor, né? Tá aí avançando cada vez mais nessa pesquisa. Diga-me, é possível?
3: É possível, claro.
0: E viver feliz?
2: Não, porque tem coisa pior do que você chegar no final do mês...
0: Na parte calma. Feliz, ele silenciou.
2: Tem coisa pior do que você chegar no final do mês e não saber onde é que eu gastei o dinheiro. Porque não... voou.
3: É.
2: A sensação é essa, né?
3: Quando se tem uma outra pergunta, fica muito pior. Preciso pagar determinadas contas e esse dinheiro não tá aqui. Como é que eu faço?
2: Misericórdia.
3: Aí fica mais difícil.
2: Ave Maria, cadê lidar? O remédio?
0: Esses personagens eu conheço mais do que o que você falou, mas vamos para o que existe. Gente, a gente está falando de organização financeira, que é um grande desafio, tá, para todos nós, de um modo geral. E o Jarbas, obviamente, vem fazer essa reflexão contigo, com você, conosco também, aqui na nossa programação. Como é que isso é possível, de alguma forma, você trabalhar, tá certo? Tem dicas para isso, para a gente equilibrar?
3: Tem. O primeiro grande passo é a gente poder ter conhecimento sobre a nossa situação atual do orçamento da família.
0: O que eu ganho?
3: O que eu gasto, quanto ganha a pessoa que eu convivo dentro de casa, as pessoas que convivem comigo dentro de casa.
0: Uhum.
3: É necessário ter uma perspectiva de que o dinheiro que circula ali dentro não é só meu, é da família. Né? Se você mora sozinho, tudo bem, a sua renda é a sua individual, mas quando você divide um ambiente onde existem outras pessoas e que ali também consomem energia, consomem água, utilizam a internet, estão ali assistindo a televisão, né? Ou seja, você tem uma série de gastos compartilhados, nada mais do que óbvio... Óbvio e justo que você também contribua, mesmo que seja com algo mínimo. Mas é importante você ter conhecimento. Conhecimento de quanto se gasta de alimentação, conhecimento de quanto se gasta de transporte. Agora veja, das contas mensais e, evidentemente, aquilo que foge do que é necessário aí onde é o ponto de atenção, o ponto de exclamação.
0: Eu tenho um amigo, Japas, que ele diz o seguinte, ele é muito religioso, né? A gente conversa às vezes, ele fala assim, Deus criou o casamento. Aí o Satanás veio e criou o cartão de crédito. O cartão de crédito é realmente algo infernal, assim. Ele é algo que tem que ser extirpado das famílias brasileiras.
3: O cartão de crédito, ele é um grande aliado quando utilizado com organização, planejamento e disciplina.
0: É possível.
3: É possível. Você imagina, quebrou a máquina de lavar, micro-ondas, a geladeira. Você com o cartão de crédito à mão ali disponível, limite liberado, você vai lá e faz uma aquisição, organiza, planeja que essa parcela possa ser diluída no orçamento mensal e que não pese, porque o importante é que ela não comprometa aquilo que todo mês a gente sabe que vai vir.
0: Certo.
3: Se eu deixar de pagar energia, mês que vem vão cortar,
0: vão
3: cara.
0: Cortar, exatamente.
3: Se deixar de pagar a internet, você vai ficar sem o acesso à internet. Então, assim, não pode comprometer aquilo que você tem por mês. A gente indica 30% do seu orçamento você poder comprometer, mas é claro que cada família tem uma realidade diferente, são orçamentos diferentes. Mas o que não pode comprometer é aquilo que você tem todo mês. E para além, né, que aí eu acho que é uma grande fôlego, uma grande vantagem para quem começa a adotar um comportamento diferente de se relacionar com o dinheiro, é quando você tem água, energia, internet e também a minha reserva financeira, como uma parcela obrigatória a ser paga. Ou seja, é uma poupança que você também se compra. Mesmo que você vai pagar a internet, eu também tenho um dinheiro que eu pré-estabeleci que vai virar uma reserva, vai virar o meu famoso porquinho, o meu colchão de segurança, né? Seja para uma viagem, seja para uma cirurgia, seja para qualquer finalidade.
0: É, gente, ele está falando do porquinho, aquele que guarda a moeda, não é o porquinho que você vai comer na churrascaria, não, com a família e fica rico quando bebe, viu?
2: Agora, e quem anota tudo? Faz tudo certinho, tem ali o seu controle, mas mesmo assim não consegue executar o que planeja.
3: Então, aí é uma... Acho que vale muito a pena a gente entender o seguinte. Quando a gente constrói uma base de dados, junta um monte de dados e aquele monte de número, a gente tem que em algum momento transformar aquilo em informação. Então, quando eu pego lá o meu caderninho e eu vou revisitar como é que foi o meu mês de julho em 2024, meu mês de julho em 2025, meu mês de julho que está encerrando agora em 2026, qual era o padrão de renda que eu tinha, quais eram os principais gastos que aconteciam naquele período, é transformar aquele conjunto de dados em informação. Esse é o grande desafio. A gente sempre traz, né? Olha, organize, anote tudo, mas anotar para quê? Com que finalidade? A finalidade é você fazer reflexões sobre para quais caminhos o seu dinheiro está indo. Olha, ele sai do teu suor, mas ele está indo para onde? Ele foi para aquela viagem, ele foi para uma emergência de saúde familiar. De repente, por que eu entrei com uma dívida que eu não consigo sair? O que foi que aconteceu? Qual foi o start disso? Em que momento isso aconteceu? Onde foi que eu deixei a corda soltar? Então, o dado anotado, né, você colocar no caderno, você pegar uma planilha, ou você baixar um aplicativo, ou até as maneiras mais absurdas. Eu cheguei a ter um cliente certa feita, empresário, tinha dificuldade de fazer anotação. Eu disse, eu vou pegar duas sacolas, botar dentro de um... amarrar na sua calça, assim, ó, gastei, você anota no baralho de papel e bota ali dentro. No final do dia, você vai lá e faz um apanhado, porque... Hoje a facilidade que temos de instrumentos, de ferramentas, de coleta de dados, são inúmeras. Até entendo que tem muita gente com dificuldade ainda de mexer num sistema mais tecnológico, avançado, mas a maneira tradicional de você fazer anotação no caderno ainda funciona muito bem. Agora, o grande lance, aí eu volto. Primeira pergunta que você me fez. Conhecimento, você transformar os dados em informação que vão traduzir em conhecimento sobre sua realidade.
2: Ô, Japa, deixa eu só fazer uma abordagem interessante, porque eu ouvi isso de uma pessoa próxima, e ela disse assim, eu recebo X por mês, só que eu devo um pouquinho mais do que eu recebo. Tudo bem, esse mês eu comprei demais, passei muito tempo ali na Shein, na Shopee, na Amazon.
0: Isso é pessoal ou é um exemplo,
2: geral? É um exemplo. Ah, tá. É um exemplo, não é pessoal, não, tá? Tá. Não, se fosse pessoal, eu diria,
0: não, de boa. Eu sei que você disse, por isso que eu provoquei.
2: Eu diria de boa. Tá. Mas aí ela disse, eu vou gastar, vou ter que pagar, e o meu dinheiro... Ela disse que separa o dinheirinho dela todo mês. Ela disse que tem um pagamento que ela faz para ela, mesmo se as contas, as despesas do mês passarem. Ela diz assim, R$300 é meu. Eu não dou para ninguém esse dinheiro. Vai e guarda o dinheiro.
3: Ou seja, ela preferiu usar o cartão de crédito e manter a disciplina.
2: Ela disse que se faltar o dinheiro para pagar, ela paga o boleto no cartão de crédito, mas ela não deixa de pagar o dinheiro dela de R$300 por mês, ela tira do salário dela.
3: Rotina e disciplina. E
2: aí mas tá certo isso?
3: Sim.
2: Eu escolher pagar juros?
3: Não, aí veja
2: porque
3: só.
2: Porque quando você paga um boleto no cartão, você acaba assumindo um pouquinho de juros, não é verdade?
3: É. Agora você tem um ponto importante. Lidar com dinheiro é uma questão comportamental. Então, se isso é algo regular, ela está pagando, isso é frequente...
2: Todo santo mês.
3: Não, eu digo assim, dela ter que pegar o cartão de crédito para cobrir, aí realmente é um problema. Mas assim, se é uma questão de você ajustar seu comportamento, ou seja, você está criando uma rotina, aí eu acho que todo esforço é válido para você manter a rotina.
2: Mesmo que ali você tenha que pagar um pouquinho a mais.
3: Eu vou, eu preciso, é necessário. Você imagina, né, aqui antes de começarmos a história da cirurgia, da necessidade de fazer um procedimento cirúrgico, e você não tem o dinheiro.
0: Um implante capilar.
3: Por exemplo.
2: Ele gostou ele gostou da projeção, ideia, né? Hein? É.
3: Eu tenho até receio da próxima vir aqui. O próximo
0: já
3: sou eu ali.
0: Já você.
2: Ele próximo ficou sou eu, mais, né? Novo, é inegável. Bem mais jovem.
0: Vamos falar uma coisa menos dolorosa. Um implante capilar.
2: Mas eu acho que você
0: que é uma coisa que você pode viver sem, mas tem gente que, né, faz tudo pra ter.
2: Pense nos quinhentinhos por mês pra pagar seu implante.
3: Olha a palavra-chave aí. Você vai se presentear. Ele estabeleceu um objetivo e a partir dali ele vai definir rotinas mensais de reserva de dinheiro. Né? É evidente que não é vantajoso você deixar de pagar um boleto para assumir um juros.
0: Isso não existe.
3: Mas assim, para implementar a rotina é muito válido. Uhum. É válido para a implementação da rotina. O que não vale é estar pagando juros.
2: É, se for uma situação esporádica, porque passou R$200 da conta, eu até concordo. Porque eu não vou deixar de fazer o que eu quero. Mas assim, é uma questão de comportamento. Ela já adotou isso e eu achei interessante. Por isso que eu trouxe isso aqui.
3: E sabe o que é legal? Ela dividiu com você. Na medida que a gente...
2: E ela não teve vergonha, viu? Porque a pessoa tem vergonha. Tipo, não tive dinheiro para um boleto, mas tive dinheiro para...
0: Depois você me apresenta que essa sem vergonha aí. Eu quero saber como
3: que é. Mas e as pessoas têm dificuldade de falar... pessoas têm dificuldade de falar de dinheiro, de como é que lidam com isso.
2: Jafas, eu não me aguento com essa criatura. Porque ele faz... Você falando é interessante e tal, e ele aqui, ó. Como que é assim?
0: Não, eu tenho uma administradora.
2: Será que eu tenho coragem de fazer isso?
0: Administradora, diferente. Né? E como ela é advogada também, qualquer coisa já processa na hora, né? Olha só, Jarpas, quando a gente fala dessa realidade financeira, que obviamente mexe com todo brasileiro, será que essa ideia da gente comparar sempre o jardim do outro é o que atrapalha a gente? Assim, o cara quer sempre ver o que o outro tem para tentar alcançar aquilo e aí termina se endividando. Meu pai tirava uma onda lá nos anos 80... Quando de repente rolava um cheiro de sardinha tremendo, só faltou dinheiro da carne, mas o cara tá no luxo danado e a sardinha comendo solta. Ele tirava essa onda, porque ele preferiria, obviamente, segurar alguns luxos para se alimentar bem. Que ele vem daquelas famílias, né, como muitos alagoanos, passaram muita dificuldade.
2: Sardinha é tão rica em nutrientes.
0: É, mas na época não era uma fama, não era essa, não.
2: Por que pegou essa fama?
0: Nos 80 era, não, ele sabe, era a crise da inflação. Então era quando sobrava a sardinha, era baratinha.
2: Meu Deus.
0: Aí ele tirava essa onda. Mas aí eu estou dizendo isso para brincar exatamente com essa história, de que a gente quer sempre meio que se comparar com o outro, assim, e isso que acaba levando ao consumo fútil também de algumas coisas.
3: É, imagina você frequenta, circula, convive com pessoas que têm um padrão de vida e que no momento, momentaneamente, você não está naquelas mesmas condições. E aí você termina botando o pé na jaca, né?
0: Pois é.
3: Então, assim, eu acho que cada momento é um momento, não é todo qualquer espaço que você precisa estar.
0: Estar, boa.
3: Né? A condição financeira, ela é importante, ela é fundamental. E lembrando, nem só... Veja, o que vem programado todo mês, a gente já sabe que vem, mas a gente não sabe o inesperado, a gente não sabe... Quando abrir a porta ali, que pode acontecer, uma novidade, pode ser uma coisa boa, pode ser uma coisa ruim, também pode. Então, assim, qualquer você é pego despreparado, sem uma reserva, isso realmente é trágico. E outra, o seu momento é o seu momento, né? Eu estou passando por uma situação boa financeira, vou fazer a minha reserva, né? Venho ali fazendo minha reserva e me dei o luxo de poder extrapolar um pouco. Me dê o luxo, me presenteei, por que não? Não é necessário.
2: Agora, essa reserva tem que ser considerada intocável, né? Se você se dá o luxo, você tem que se permitir tocar na reserva numa necessidade.
3: Rotina, é rotina. E essa reserva ela tem que ser muito bem... Eu acho que é importante esse registro, esse recorte. Porque assim...
2: É porque depende do objetivo da reserva.
3: Exatamente.
2: Né?
3: Eu não vou pegar uma reserva e de repente vou chegar lá, eita, eu vou precisar fazer compras. Não, pré-reserva é reserva. Minha reserva ela vai estar lá destinada para poder me apertar ali. Até porque a utilização do... Você fez uma pergunta interessante. O cartão de crédito, ele é muito, muito útil. Mas quando você usa com sabedoria. Uhum. Aí você pega o cartão e você sabe, se você atrasa, se você pagar o mínimo...
0: Qual o mínimo de cartões que um ser humano pode ter?
3: Vixe, minha Nossa Senhora. Nenhum zero. O ideal não tem nenhum. Porque assim, o cartão ele passa uma sensação ilusória de que você tem mais dinheiro.
0: É, cara, você tem prestígio. Você tem prestígio, as lojas lhe reconhecem. Oh, mas
2: eu tenho o hábito de pagar tudo no cartão de crédito. Até o pãozinho na padaria.
3: Então, é uma coisa muito positiva, na medida em que você paga toda a fatura quando a fatura chega.
2: Não.
3: Chegou a fatura certo. 100%, você toma e pagou tudo, beleza.
2: Graças
3: você ganha
2: a
3: milhas,
2: Deus.
3: Né? Você ganha uma série de benefícios.
2: É, por isso, entendeu?
3: Aí é positivo. Quem tem esse equilíbrio e consegue lidar... Eu conheço amigos que ganham muito bem, tem uma reserva muito boa, todas as compras que realiza no cartão de crédito. Por quê? Porque ele quer ganhar os benefícios que a utilização do cartão vai dar
2: até
3: pra ele.
2: Até o milho do carrinho.
3: É legal.
2: Até o milho do carrinho.
0: O cara é rico, cão, compra do cartão.
2: Mas não precisa ser rico pra
0: milha.
2: Isso.
3: Mas essa é a lógica de você ter...
0: O pobre rico. Corre milhas da conta quando vem. É diferente. É a palavra se inverte.
3: Mas veja que coisa
0: o
3: legal.
0: O problema é o sinônimo, o antônimo. Ele
3: é, você, é você utilizar de maneira...
0: O rico é milha pra si. O pobre é milha pra correr.
3: Pra correr. É você utilizar o cartão de crédito de maneira inteligente. Ele faz parte da sua rotina, mas ele vai te gerar um benefício. Quando você utiliza o cartão num momento de aperto, num momento de sufoco, aí, de fato, você não tinha outra opção, aí vai se endividar, começa uma bola de neve. Mas olha lá, cartão, ele pode ser, sim, um aliado das famílias.
2: E vamos contar com isso, Jarbas. Vamos contar com isso. Espero que a mensagem tenha chegado aí na sua...
0: Ele vai voltar.
2: Na
0: ele
2: sua
0: sabe,
2: cabeça.
0: Ele vai voltar com outras coisas aqui pra você ficar
2: bem. O Jarbas devia estar aqui toda semana.
0: É.
2: Desculpa aí, viu? Sei que é complicado.
3: Eu
2: maior prazer.
3: Teremos cabelos juntos.
2: Eu já perdi os cabelos, eu venho.
0: O cara faz um implante quando tá bem financeiramente. Aí quando se endivida, arranca os cabelos. Pô, fez o quê, cara? Nada. 7h44, ó, na MediRádio. 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
0: Trânsito fluindo com tranquilidade. L101 Norte para quem chega por ali. A L101 Sul também. Agora, no caso, você tem que ter cuidado com as faixas de pedestres, tá? Essas aí que tem que parada voluntária. Ligue o alerta, rapaz, antes de você parar, né? Veja se não vem ninguém embalado atrás para evitar colisões traseiras, tá? 7h48, o dia começou tenso, com a gente propondo um debate sobre o que fazer para eliminar torcidas, torcedores vândalos, alguns até criminosos, né, dos estádios. O Ministério Público quer eliminá-los, né? Já tenta isso há 30 anos, nunca conseguiu. Mas o que é que você pensa? Temos interatividade pelo 98170-9808, foi o tema do dia. Quem está por aí?
2: Bom dia, Marcos. Bom dia, Thaís. Eu sou totalmente favorável à retirada de torcida. Eu já fui a campo de futebol, eu sou mineiro, já vi também muitas brigas lá em Minas, moro em Maceió, já sou um maceioense, um alagoano, já moro aqui há mais de 20 anos. Mas eu acho que também tinha que acabar com a torcida. E outra coisa, se não der para acabar com a torcida, os próprios times de futebol, as próprias associações, tinham que dar soluções para isso também. Você vê na Copa, torcida junto, ninguém brigava, porque os ingressos eram caríssimos, e só vai no estádio com ingresso caro quem tem educação, quem tem condições de ficar num ambiente altamente sociável. Então, eu também acho que tem que acabar com a torcida e os times que vão ser prejudicados. Então, a hora que eles começarem a ser prejudicados, eles vão começar a tentar resolver.
0: É a minha... Boa ideia. Quem foi esse
3: pois
0: aí?
3: Pois é, esse foi o Fernando.
0: Jogar a conta pro clube também. Legal, gostei dessa ideia. Vai, então. O Marcos, olha, o meu xará. Fala, xará.
4: Fala, Marcão, meu xará. Meu nome é Marcos também. Sou da Barra de São Miguel e sou professor de jiu-jitsu. Tem um projeto social aqui. Isso é falta de disciplina. Na realidade, são marginais, tá? Que se passam por torcedores para infligir a lei e para agredir pessoas. Então, seria interessante se tivesse nos estádios reconhecimento facial, onde essas pessoas aí, esses indivíduos, né? Esses marginais fosse cadastrado e não pudesse mais entrar aí nos estádios, participando aí da cultura brasileira, né? Futebol faz parte da cultura brasileira. E ser excluído definitivamente dos estádios. Esse é o meu ponto de vista. Abraço, Marcão.
0: Valeu.
3: É, tem aqui o Alex Rocha também.
0: O cara,
3: né?
0: É professor, ele sabe o que tá falando, né? Porque pois, arte marcial é disciplina. Parabéns aí pelo projeto.
3: A gente precisa... entender as circunstâncias. Esse caso, dessa agressão a esse torcedor do CRB, ele está em investigação. A polícia está apurando tudo. Mas tem câmera mostrando a covardia. O Alex Rocha, ele faz parte do grupo Cervejeiros Azulinos. Ele disse assim: eu sou contra qualquer tipo
0: de
3: violência.
0: Já foi
3: lido isso aí. Pois é, mas eu vou reforçar porque eu quero fazer um adendo. Nada justifica a covardia de domingo. Esse torcedor do CRB procurou e achou. Ele foi atacar os azulinos com bombas e rojões. Os amigos correram e ele acabou ficando para trás, acabou se dando mal. Por que que eu trouxe esse comentário do Alex de volta? Porque, gente, não é admissível que exista qualquer tipo de violência. A gente não pode admitir as cenas lamentáveis de domingo e a gente também não pode normalizar, absolutamente. Agora, é preciso olhar diferente para o que aconteceu antes. Segundo as informações, esse torcedor teria ido em direção aos azulinos em meio a um confronto com bombas e rojões. O grupo estava com ele, se dispersou, ele ficou para trás, acabou se dando mal. Isso não justifica, em hipótese alguma, que alguém seja agredido. Mas também não podemos tratar como vítima de uma violência aleatória. Que, se confirmada essa dinâmica, participou ativamente de uma situação de confronto. Então colocou a sua vida em risco, colocou a vida de quem passava ali em risco e a vida dos próprios amigos que correram em risco. Futebol não é rivalidade, é paixão, é arquibancada, é rivalidade, aliás, é paixão, é arquibancada, não é violência.
0: Uhum, exatamente.
3: Entendeu?
0: Não é agressividade.
3: Não é agressividade. Então, quem procura acha, esse também é o problema, Marcos.
0: Perfeito.
3: Esse é o problema. Era isso que eu queria falar, que na hora que você trouxe o comentário, eu não pude falar, acabamos ficando sem tempo. 7h52, hora da participação de Paulo Vinícius Coelho e comentário esportivo do PVC.
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5: Bom dia. A diferença entre acreditar e não acreditar é de 4 minutos. entre o gol de Bressan e o gol de Mikael. O gol do 1-0 CRB no Vila Nova e do 2-0 que garantiu a vitória do CRB sobre o Vila Nova. E se o Vila Nova acredita em ser classificado, ter o acesso para a Série A, por que o CRB não pode? A diferença entre acreditar e não acreditar agora é de 4 pontos. Porque o CRB saltou para a 8ª colocação, 29 pontos, 4 a menos do que o 4º colocado. A diferença entre acreditar e não acreditar é aqui. É o futebol de Alagoas que acredita que o CSA pode voltar para a Série C e que acredita que o CRB pode chegar à Série A. É acreditar ou não acreditar. O Remo joga a primeira divisão. A Chapecoense joga a primeira divisão. O Criciúma pensa em voltar à primeira divisão. E o CRB tem 4 minutos entre o primeiro e o segundo gols. 4 pontos entre o sonho e a realidade. Paulo Vinícius Coelho, PVC, para Central Gazeta de Notícias.
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0: Valeu, PVC. Obrigado pela sua participação. E a Prefeitura de Ouro Branco denunciou a morte de 30 animais em situação de rua registrada nos últimos dias no município. Em nota de repúdio divulgada nesta terça-feira, a gestão municipal informou que acionou as autoridades competentes e cobra a indenização e punição também dos responsáveis. No comunicado, a Prefeitura e a prefeita Deise Siqueira manifestaram repúdio a qualquer forma de desrespeito, violência, maus tratos e envenenamento de animais. A administração municipal afirma que há suspeita de envenenamento nos casos registrados e classifica a situação como cruel, revoltante e inadmissível. Já pensou? De novo essa história de maltrato com animais, né? Impressionante.
3: Eu não aguento, Marcos.
0: Segundo a nota, a prefeitura já entrou em contato com os órgãos responsáveis, está tomando as providências necessárias para que os casos sejam investigados, os responsáveis identificados e devidamente punidos. A gestão municipal reforçou que os animais são seres vivos, sentem dor e merecem respeito, proteção, além de cuidado. Então é isso. Que a prefeitura, que a investigação aconteça, que descubra quem são os responsáveis e que a prefeitura desenvolva um programa a partir de agora para também acolher os animais de rua. É a única alternativa para usar isso com forma educativa, né, Thaís? 7h55. Mais viagens como essa, ideias, sugestões, consultorias para a humanidade amanhã aqui.
3: É isso. E a gente finaliza com a interação do Tyron, ele que também é jornalista, estava a caminho do trabalho, e falou assim: eu acho que esses bandidos que se envolvem em brigas de torcida devem fazer parte de um cadastro negativo, a mesma ideia que trouxe também um outro teleouvinte, para que sejam identificados e proibidos de frequentar estádios e eventos como shows. Não tem condição de conviver em harmonia com pessoas assim. Adorei também a ideia dessas pessoas trabalharem na limpeza do estádio, como pena pela barbaridade que cometer. Então, um forte abraço a toda a equipe. Não perco nenhum dia.
0: Valeu,
3: o Jornal da Mix.
0: Tá vendo aí que a minha ideia é legal?
3: Ele tá na Fernandes Lima. Aê. Tá passando pelo rojão do trânsito. E se você também tá aí, paciência, meu amigo, você vai chegar. Calma, dá espaço pro motoca, porque senão, meu amigo, ele leva seu retrovisor. Mas no resto, tá de boa, vai na fé.
0: Gente, bom dia pra você. Se você for fazer aquele exame de próstata, tava feliz. Afinal de contas, vai salvar a sua vida.
3: Tchau,
0: tá bom? Beijo no seu coração, até amanhã.
3: E se você quiser ver a projeção de Marcos Tcholá de cabelo e sem barba, vai lá no YouTube.
0: No YouTube. Todo amanhã tem mais, amanhã tem mais.
3: Tchau.
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0: Mix 8 e 3 pra você. Muito bom dia, boa terça-feira. Hoje, 28 de julho.

0: aqui, vai lá.
1: Meu nome é Carmen, sou da cidade de Alvorada. Gostaria de ouvir BTS, a música Swing.
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1: Mix 8 e 9, você curtindo só as melhores, o que toca no Brasil e no mundo, você curte primeiro aqui no Pede no Zap, todas as manhãs e também à noite. E aí, já salvou o nosso Zap Mix na agenda do seu celular? Ainda não? Já salva aí. Pega o celular, vai. Vou dar uma oportunidade pra você agora. Vou falar bem lentamente, vai lá. 11, 9.

0: vovô. Lembrando, não esquece de falar o nome da sua cidade e o seu nome, pra gente poder interagir, beleza?
1: Bom dia, galera da Mix. Bom aqui dia. É o Thiago de Brasília. Queria pedir um som Coldplay. Uma terça-feira abençoada pra todos nós. Vamos pra cima! Simbora!

0: Quando você mandar o seu áudio, manda aquele áudio curtinho com o seu nome. Fala pra mim como amanheceu aí na sua cidade hoje. Tá chovendo, tá frio, tá muito trânsito? Vamos interagir. 11 983 408 mil. Ô Joyce, bom dia. Você tá por onde, hein?
1: Fala, galera da Mix. Aqui é a Joyce de São Paulo, Interlagos. Eu queria ouvir Nath Roots, Liberdade pra dentro da cabeça. Valeu.
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5: 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Mix 8:28.
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5: Mix 8:30. Já estamos de volta nesta manhã de terça-feira e você participando ao vivo pelo 11 983 408 mil. É só pedir a sua música e quem manda aqui na programação ao vivo é você. Ô Luciana, bom dia.
12: Bom dia, Rádio Mix. Aqui é a Luciana Priamo de Juiz de Fora. Toca qualquer uma do Backstreet Boys, por favor.

0: pediu, a gente toca. Fala aí.
1: Fala, galera da Mix. Aqui é o Amaral de Jambeiro. Toca pra nós, por favor, Chabuza. Valeu.
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0: onde, hein?
1: Fala, galera ligada da Mix. Aqui é o Carlos de Campinas. Eu gostaria de ouvir a música do Santana com a Michelle Brandt, The Game of Love. Muito obrigado, um abraço.
0: Toma aí, vai.
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1: Mix 8h59, esse é o pede no zap. Você participando ao vivo, pedindo a sua música pelo 11 9 8340 8000. Pra você que mandou o seu zap áudio aqui, muito obrigado pela sintonia, muito obrigado pela participação. Pra você que estava apenas curtindo, valeu! Lembrando que o pede no zap você tem duas edições. Você tem pela manhã e tem à noite. E pra finalizar o nosso pede no zap, mandando os parabéns para todos os aniversariantes de hoje, hein? Terça-feira, 28 de julho. Mandar um abraço aqui pro meu filho João Guilherme, né? Tá, sem dúvida, conquistando a maior idade hoje, hein? Salve, salve, 18 anos, curtindo a Mix FM. E claro, a partir de agora é com você, viu? Responsabilidade é tua, ficando aí maior de idade. Muito bom. E pra você que, sem dúvida, está fazendo aniversário hoje, parabéns também, que Deus abençoe cada um de vocês, tá bom? Esse foi o Pede no Zap, por hoje acabou.
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1: E atenção, atenção, você já garantiu o presente do paizão?

0: FM. Vai lá, manda rapidinho teu áudio para o nosso zap. Já salva aí, ó. 829-8170-9808. 829-8170-9808. 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
0: E o Desenrola 2.0, programa do governo federal para renegociar dívidas com condições especiais, fica aberto até o dia 3 de agosto. Lembrando que a nova rodada de renegociações começou em maio e permite que famílias, estudantes e pequenos negócios tentem reduzir o peso das dívidas com descontos e juros menores. O programa é dividido em 4 categorias e inclui pessoas físicas e empresas.
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4: Mix 96 e atenção motoristas. Para você que segue exatamente na Ponta Verde, Avenida Álvaro Otacílio. Nesse momento, nos dois sentidos, você vai ter um trânsito intenso, hein? Se puder evitar a Álvaro Otacílio e pegar o atalho, vai na fé.
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0: Mix 928, que toca no Brasil e no mundo, você curte aqui. Fechando a sequência com o som de Bruninho aqui, ó.
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0: 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Curte aí, mais uma novidade na Mix.
7: U2 e Martin Garrix, Fireflies.
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Mix, 10 horas em ponto, fechando a sequência com as melhores aqui no melhor mix do Brasil. Continue ligadinho aqui, na volta tem um baú da Mix Express, as velhinhas que fizeram sucesso no passado, descilando aqui da programação. Fica aí, vai. 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

0: Claro, eu tô sabendo. Além de você ser roqueiro, você é pagodeiro.
1: Ah, muito bom. Lembrando que depois do intervalo, comandando aqui a nave, tem ele. Geleinha de mel.
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8: 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Brasil e Argentina? Calma, preste atenção. Veja as diferenças entre as economias em 8 gráficos. O ministro da Fazenda, Dario Durigan, afirmou que situação brasileira está melhor. Especialistas avaliam que os dois países vivem momentos econômicos bem diferentes.
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2: Olá, Mix Trabalhista. Uma excelente manhã de terça-feira, dia 28 de julho. E a gente pega uma carona com você, claro. Dessa manhã legal aí de terça-feira. A Mix vai deixando você por dentro de tudo que acontece no trânsito da capital. Atenção, você que está na parte alta da cidade, está vindo justamente na Durval do Gosto Monteiro para quem está saindo do bairro do Tabuleiro. O bairro do Tabuleiro é um bairro muito comercial que a gente conhece. A Avenida do Tabuleiro, essa principal, chama-se Avenida Maceió e vai justamente de encontro à Avenida Durval de Góes Monteiro. Então, todo o trajeto da Avenida Maceió, o trânsito vai de moderado a intenso. Já na Durval de Góes Monteiro, para quem vai mais para a parte alta da cidade, você vai chegar até a rotatória da antiga PRF. O trânsito também fica variando devido aos semáforos, mas no momento o trânsito está moderado.
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0: 1991, e o Capital Inicial apresentava um dos maiores clássicos da carreira, O Passageiro. A música, que é uma versão de The Passenger, do Iggy Pop, fala sobre entrar num carro, pegar uma estrada e seguir aquela viagem, sem destino e sem hora pra voltar. E a cada trecho da letra, a paisagem vai mudando. Ele passa por subúrbios escuros, uma cidade em trapos e o caminho do mar. Já pensou? Então, se você está na estrada ou simplesmente com vontade de pegar o volante e sair por aí, aumenta o volume e bora curtir O Passageiro, do Capital Inicial, aqui no Baú da Mix Express.
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0: é durinhas, né? Até hoje, tá aí, ó. Smash Move com All Star, November Rain, Guns N' Roses e o Passageiro Capital Inicial com aquela história fantástica. E todos os dias a gente tem edições aqui do Balda Mix Express pra justamente a gente matar saudades. Então, fica colado. A qualquer momento tem mais, hein?
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brindes e um kit churrasco maravilhoso. Então cola aí, ó. Já imaginou? Um relógio, cara, no bração do seu pai, da Sherlon Joias, pra ficar estiloso. Aquele brinde aí da Hibiscus Lingerie, um par de ingressos para o Samba Open também. E pra fazer aquele churrascão completo no Dia dos Pais, claro. 4 quilos de carne, mais uma caixa de cerveja do Açougue São João Novo Mundo. Uma caixa de Pitu Ice e 6 litros de energético. Você vai dar uma potência aí pro seu papito. Pois bem, quer garantir? Se liga nessa dinâmica aqui, é muito fácil. Você vai gravar um áudio da hora pra gente aí. 981-70-9808. Você que não tá em Alagoas, já cola com 82 na frente. 829-81-70-9808. Grava um áudio bem bacana, dizendo bem assim, por que que o seu pai, tá legal? Fala do seu coração aí. Merece ganhar esse

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1: 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Bom, atenção pra essa notícia daqui, viu? Com relação ao financiamento de... que deve impulsionar a venda de motos em Alagoas. A linha de crédito do programa Move Brasil voltada a entregadores e motociclistas profissionais deve provocar um aumento nas vendas de motos em Alagoas. O financiamento começou a valer desde segunda-feira agora, hein, dia 27, duas semanas após a data inicialmente prevista pelo governo federal. Dados da Federação Nacional da Distribuição de Veículos Automotores, FENABRAVE, revelam que somente no primeiro semestre desse ano foram vendidas 25.670 motos no estado, um crescimento de 5,6% em relação ao mesmo período de 2025, quando foram comercializadas 24.303 unidades. O volume de motocicletas, vendas em Alagoas nos seis primeiros meses do ano correspondem a 64,2% do total de veículos novos vendidos no estado.
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0: Sampaio Luz, ou para quem tá indo no sentido Praia de Ponta Verde pela rua do Val Guimarães, o trânsito tá livre. Mais à frente aparece pra gente um certo ponto de retenção. Aqui no satélite aparece um ponto vermelho, significa dizer que o trânsito tá muito intenso em uma boa parte da rua do Val Guimarães. Mas para quem tá seguindo pela orla até a Praia de Jatiúca pela Ponta Verde, alguns semáforos, que a gente sabe que é muito importante existir, também aponta pra gente que o trânsito tá moderado até a chegada na Praia de Jatiúca, naquela famosa curva do posto 7, para quem vem entrar para a Avenida João Davino.
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0: 4. E atenção, hein? 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Se você curte série, se liga nessa novidade. O famoso Robocop vai ganhar um novo seriado. Pois é, o projeto já está em desenvolvimento desde 2022 e agora é pra valer, hein? A nova série do Robocop vai contar com 8 episódios e deve ser uma versão atualizada da história. A história do Robocop começou com um filme em 1987 e virou uma franquia de sucesso com 4 filmes. A trama acompanha a história de um policial honesto que é brutalmente assassinado. Então, uma mega corporação usa o corpo do policial para transformar ele numa espécie de metade homem, metade máquina. Então, enquanto a série Robocop não tem previsão de lançamento, a Rádio Mix segue de olho em todas as novidades. Cola aí, dúvidas? Acessa lá, radiomixfm.com.br, para ver essas e outras notícias. 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

0: tiverem os campos de IBS e CBS preenchidos, serão recusados. Fique ligado, hein? É o que mostra o levantamento da empresa de tecnologia tributária IOP, realizada entre 8 de abril a 6 de maio deste ano, com 967 empresas de diferentes portes e regimes tributários. Segundo o estudo, apenas 5,18% dos entrevistados já adequaram os cadastros para cumprimento da exigência.
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0: Cidade. O trânsito fica bastante intenso nessa via principal, Avenida Siqueira Campos. Quem está indo no sentido estádio Rei Pelé vai encontrar também realmente um grande congestionamento na principal. Uma boa alternativa é você pegar as ruas transversais, a Rua Xavier de Brito. Uma boa alternativa é a Avenida Amazonas também, que fica bem próxima à Praça da Faculdade, Rua Caramurus, ou de repente a Rua Edgar de Góes Monteiro, que vai ter justamente uma saída até a orla na Avenida Assis Chateaubriand. Boa tarde.
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0: Mix agora meio-dia e uma. Aqui você confere as músicas mais pedidas da programação. Os hits que a galera escolheu e que estão bombando na rádio. É sucesso atrás de sucesso. Aquela energia lá em cima. Aquela vibe positiva que só a Mix tem. Eu sou o Gelé e te convido a aumentar o som. Volume máximo pra quem tá no carro aí. Dá aquela relaxada, hein? Entra aí na nossa cinturinha e vem curtir o Top Mix, porque aqui quem manda é você. Começando com Alex Warren.
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0: 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Mix agora meio-dia e 8, Birds of a Feather com Billie Eilish. Agora a gente tá uma paradinha no meio do nosso Top Mix. E tava rolando no ano de 2001, um Top Mix muito top. E o sonzão é esse aqui, ó. Last Night, do The Strokes.
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0: 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Mix agora meio-dia 18. Apache, o ATT, Rose Bruno Mars na primeira posição dessa edição do Top Mix. E aí você me pergunta, como é que eu faço pra pedir a minha? É muito fácil. Acesse o nosso portal, radiomixfm.com.br. Dá uma olhada lá e dá um confere realmente com a gente. 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Ou também através do Zap Mix, você manda lá o seu 11 983 408 mil. Zap Mix, eu não tô aí? 11 983 408 mil. E no final da tarde tem outra edição, ó.
1: 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Daqui a pouco, 5 da tarde, tem mais.
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Aí você vai falar o seu bairro, se identificar numa boa e gravar uma mensagem dizendo bem assim: por que o seu pai merece ganhar esses brindes da Rádio Mix? 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

0: 9808. 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
0: 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Bom, agora vamos falar sobre comércio exterior. Brasil e Coreia do Sul avançam para liberar exportação de carne. É verdade, hein? Seul enviará uma missão sanitária ao país, que é justamente uma etapa considerada decisiva para habilitar frigoríficos ao mercado.
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0: Mais intenso que o normal aqui na Fernandes Lima nesse exato momento. É como está a situação nesse exato momento. Bem próximo à Praça do Centenário, gente. Para quem está subindo para a parte de outra cidade, como também quem está descendo para o centro. Para você que vai passar pela Avenida Moreira e Silva, também o trânsito está muito intenso. Quem está indo no sentido rodoviário, pegando a Avenida Governador Afrânio Lages, o trânsito está muito intenso. O primeiro intervalo, quer dizer, o segundo intervalo, né, gente? Esse do almoço agora também, a tendência é aumentar os fluxos aí de veículos nas pistas. Mas para quem vai entrar para o bairro do Feitosa, naquela rotatória que dá acesso à rodoviária, também o trânsito está muito intenso. E para quem está saindo do Jacintinho, descendo pela Praça da Macaxeira, pela Afrânio Lages, também vai encontrar o trânsito muito intenso.
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0: Mix agora 1 em 1. Uma excelente tarde para você de terça-feira, dia 28 de julho. E atenção, mixers, a gente começa muito bem essa sequência.

0: Erlon Joias para ficar estiloso, um brinde da Hibiscus Lingerie, aquele passão de ingressos para o Samba Open, olha que da hora, e para fazer aquele churrasco delicioso no Dia dos Pais, 4 quilos de carnes, mais uma caixa de cerveja do açougue São João no Novo Mundo, uma caixa de Pitu Ice e 6 litros de energéticos. Para garantir, é muito fácil, você vai gravar um áudio legal para o Zap Mix que eu vou falar agora para você, anote aí esse intervalo do almoço, aproveita e manda o áudio da hora, 829, preste atenção, 981-70-9808, 981-70-9808, grava um áudio pra gente falando por que seu pai merece ganhar esses brindes da Rádio Mix, por quê? Fala do coração, manda aí, pra começar então, essa super sequência com sons de Sabrina Carpenter, Expresso!
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0: super sequência, que logo logo volta aqui na programação. Fica sempre aí, na cola!
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0: E se você curte animação, se liga nessa. Eu sou amarradão, galera. Foi confirmada uma nova versão aí do longa Alvin e os Esquilos. Inclusive, a primeira imagem do remake já foi divulgada e a foto tem gerado polêmica na internet, hein? Muita gente está falando que o Alvin está muito diferente lá do original. Lembrando que a primeira história de Alvin e os Esquilos saiu em 1958 e conta a história dos esquilos Alvin, Simone e Theodore. Os três conquistam o mundo com aquele talento musical deles. A trama já ganhou 4 filmes nas telonas e a última foi lançada em 2015. A nova versão de Alvin e os Esquilos deve chegar aos cinemas ainda esse ano. Estamos aqui, hein? Pra ver a imagem do remake, vai lá, acessa, dá uma confere aqui junto com a gente. 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
0: Mix 1:44.
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0: Mix agora faltando 2 para as 2. Que sozão, hein? Armandinho, Dezinho de Deus. Daqui a pouquinho tem mais outra sequência maneiríssima.
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0: Mix agora 3 e 4, tá no ar. Mais uma edição aqui do Super Mix, aqueles 40 minutos de música sem nenhum intervalo. Você vai fazer o seguinte, ó. Vai colocar o seu nome completo no WhatsApp Mix 119 83.

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1: Mix agora 3h22, Maroon 5, This Love. Continua por aqui o Super Mix e continua o tempo pra você mandar sua inscrição também, né? 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Manda agora.
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1: Mix agora 3h40, encerrando aqui os 40 minutos de música sem nenhum intervalo. Cunha com Gangsters Paradise. Que mais, hein?
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0: aqui é Simone e eu quero pedir a música do Backstreet Boys, Everybody.
1: Fala galera da Mix, que é Valdir, toca uma música aí do Coldplay.

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1: 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Mix. 4 horas e 2 minutos.
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0: peças foram 3 das mais pedidas por você em 2006. A qualquer momento tem mais. 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

0: de terça-feira aqui na Mix. Alex Warren, se sonha demais, né? Ordinary, já já a gente volta, segura.
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0: Mix agora 5 e 3. Tá começando mais uma edição aqui do Top Mix. Você sabe, né? São as mais pedidas de hoje.

0: ano de 1999, recordar um grande sucesso desse ano, que foi Google Dolls com Iris. Aumenta o volume e mata a saudade aí.
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1: Mix agora 5h22, ela emplacando o primeiro lugar nessa terça-feira aqui no Top Mix. Madonna com Dancenteria.
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1: Novidade de música e das boas, né? O cantor João anunciou a volta aos palcos oficialmente depois de uma pausa na carreira. O artista, inclusive, já lançou um novo disco de inéditas. O álbum se chama Memórias Póstumas. Conta com 14 faixas. A inspiração do projeto é o luto que o cantor viveu durante a pausa aí na carreira, né? Ele precisou lidar com a morte do pai. E as notícias sobre o João não param por aí, não. O cantor anunciou o começo de uma nova turnê para divulgar o novo disco. A primeira apresentação já tem data para acontecer, será um mega show, dia 25 de setembro, no Nubank Park, em São Paulo. A venda geral de ingressos pro grande evento, aí, o show A Volta do João, começa dia 30 de julho, a partir das 10 horas da manhã, no site Eventim. 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
2: Bora, Caco, agora a gente tá na nossa skin apresentadores do Mix Tudo, mas antes dessa função aqui, você sabe que a gente já fez muita coisa na nossa vida, né?
3: É.
2: Ai, tô cansada.
3: Tá, inclusive você chegou aqui já falando que tá exausta, né?
2: Eu tô exausta, gente, vocês não têm noção. Ó, vida de apresentadora, de locutora comercial, de garota de programa da Mix, calma.
3: Da Mix, ah, entendi, ufa.
2: Você acha que
3: então,
2: não
3: mas se fosse, não teria programa.
2: Então,
3: mas, assim,
2: não teria programa.
3: Mas não teria problema.
2: Eu
3: isso
2: estaria
3: que
2: só
3: dizer.
2: Um pouco mais cansada,
3: é,
2: entendeu?
3: Mais cansado, mas com a pele boa também.
2: Exatamente. E com um sorriso no rosto, vai saber, né?
3: Mas,
2: o importante,
3: não, né?
2: Na verdade, mas eu acho assim, o importante é a gente fazer o que a gente ama e ganhar dinheiro com isso. Só que a gente sabe também, Caco, que pra empreender no nosso país, fácil não é.
3: Não.
2: E é por isso que no Dia do Comerciante, a gente abriu um espaço aqui na Mix, a gente fez um programa tão legal pra quem tá chegando agora, a gente abriu, assim ó, na moral, 30 segundos pra galera vender o peixe. Ou seja, falar do seu serviço, falar do seu produto, trocar experiência. A gente fez um baita network aqui através do rádio. E hoje não vai ser diferente. Só que hoje, ao invés de você falar do teu produto, você vai falar da dor do seu negócio. Tipo, o que você acha que você precisa melhorar no teu negócio pra alavancar? Que dica que você precisa? Porque hoje a gente vai fazer uma troca aqui com vários empresários do Brasil. Os nossos ouvintes, né?
3: Exatamente. E podem ser várias coisas que você precisa arrumar. Não só uma, né? Às vezes é a marca que não tá muito legal. Ou, de repente, o produto que você tá vendendo já tá meio demodê, tá meio ultrapassado. De repente, você precisa se atualizar também. Ou o atendimento, de repente, não tá daquele jeito que o teu cliente gosta. Vem trocar ideia com a gente. Participa também, inclusive, Keri, na nossa live. Você tá ligado que a resenha aqui vai ser de negócio hoje,
2: mano,
3: né?
2: Hoje vamos falar de business. Como que a gente pode te ajudar no teu negócio? Eu tô falando de um jeito que parece que sou eu que vou fazer
3: não,
2: isso, mas não.
3: Eu tô sentindo você muito mais que empresário.
2: Mas sabe por
3: Aliás,
2: quê?
3: Eu gostei muito desse seu terninho que você colocou.
2: Eu vou te contar porque que eu coloquei isso aqui.
3: É, o seu terninho.
2: Porque assim, ó, a gente brinca aqui na rádio, A gente troca ideia, Mas a gente também tem coisas pra contribuir com essa galera. Porque afinal de contas, eu tenho o meu negócio, você tem o teu negócio, a gente tá aqui nesse canhão de rádio que é a Mix pra mais de 47 afiliadas nesse Brasil. Então, com alguma coisa, eu acho que eu posso colaborar, principalmente por ser jornalista, por ter visão de negócio, assim como o Caco que também tem a empresa dele. E tem mais do que isso.
3: Tem?
2: Eu posso provar pra você, Caco, que eu sou uma boa empreendedora.
3: Como? Então me prove.
2: Fui convidada pra fazer, participar de um painel na Rio 2C esse ano.
3: Chique.
2: Quem me segue nas redes sociais sabe que eu fui lá, participei de um painel, falei sobre business, sobre comunicação, sobre podcast, sobre a batalha na comunicação. Então hoje, nesse programa, eu vou jogar um pouquinho assim das minhas habilidades quanto comunicadora pra poder ajudar a galera, quem sabe, nas redes sociais, em conteúdo, de repente, dar um toque aqui, outro ali. Você sabe que quando a gente tá fora do negócio, a gente enxerga melhor, não é?
3: Com certeza. Você precisa ver ali como os grandes empresários gostam de falar o big picture, né?
2: Você
3: tem que ir um pouquinho mais afastado pra ver. Mas eu também acho que eu tenho algumas coisas a contribuir
2: que
3: com a galera.
2: Você pode contribuir hoje com os empresários?
3: Ah, eu posso contribuir assim, cara. Porque tem muitas vezes que você tenta um negócio na base de uma expectativa, na verdade, um sonho, ou de repente uma ideia que você acha brilhante. E quando você põe em prática, você vê que não tem nada a ver com brilhantismo
2: isso
3: nenhum.
2: É muito real.
3: Era só um desejo pessoal seu que você queria transformar em negócio. Então, assim, você não avaliou o risco, o mercado, né? Se tinha demanda pra aquilo. E aí você enfia os pés pelas mãos. Talvez eu possa ajudar, inclusive, se a galera colar aqui na live, mandar uma pergunta sobre isso, quem sabe eu respondo diretamente pra pessoa.
2: Eu acho que o Caco e eu, a gente pode contribuir com alguma coisa, mas a verdade é que nem a gente vai falar isso.
3: Não, não vai. Ah, temos uma pessoa, mas
2: imagina
3: você vai falar agora?
2: Imagina se a gente tivesse um local, assim, um evento, Caco, como eu falei, tipo Rio 2C, que acontece no Rio de Janeiro, com vários painéis, muitos profissionais da comunicação e de todos os negócios, trazendo visão de mercado, dicas, é uma parada muito da hora.
3: Completão.
2: Imagina se a gente tivesse isso em São Paulo.
3: Pô, eu já tô idealizando aqui. Ia ser irado, hein?
2: Então, é sobre isso que a gente vai falar hoje.
3: É sobre isso?
2: Chegou, gente. Chegou esse momento pra galera que quer viver isso. Dá um up aí, ó, nos negócios, nas finanças. Porque você sabe, né, Caco? Quando a gente tem um sonho, a gente precisa organizar a casa.
3: Sempre.
2: Então, hoje aqui no programa, a gente vai falar sobre isso. Qual é a dor do teu negócio? O que você gostaria de fazer pra melhorar? Não sou eu, não é o Caco também que vai ajudar só você, não. Tem uma pessoa aqui no estúdio.
3: Tem?
2: Você sabe que quem tá na live já sabe que tem
3: já
2: alguém
3: sabe,
2: aqui no estúdio,
3: lógico
2: né?
3: Que sabe.
2: A gente vai apresentar depois a primeira música. Então, se você quiser saber quem tá com a gente no estúdio, entre agora em youtube.com/mixtudonamix, porque na live o cara vai trazer muitas dicas pra galera.
3: É isso.
2: Não é isso?
3: Inclusive, a galera já tá chegando aqui. E vale lembrar que a gente tá de casa nova, ou seja, no nosso novo canal do YouTube.
2: Exatamente.
3: Você entra no YouTube aí, clicou no aplicativo no seu celular, no seu tablet, você vai digitar @mixtudonamix. Quando você vê o nosso canal, assim, não existe. Você vai lá e clica em se inscrever, ativar a notificação. Você pode, inclusive, colar aqui com a gente na live agora e compartilhar o link dessa live pra alguém da sua família, algum amigo que tá passando algum perrengue no negócio. É. Sabe, começou o negócio, mas tá meio perdidão? Tipo um marinheiro hoje de primeira viagem, jogou ali no oceano e o cara fala, meu, mas eu vou pra onde agora?
2: Exato. É um produto? É um serviço? É um comportamento? Vamos trocar ideia que daqui a pouquinho, depois da primeira música, presta atenção, a gente vai apresentar o nosso convidado de hoje. O cara é demais! Tô dando spoiler porque na live a gente já vai falar quem é ele. Ah, eu não tô aguentando. Cara, como apresentar ele
3: você
2: na live?
3: Você tá ansioso,
2: agora,
3: né?
2: Vamos começar o programa. Yes.

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1: Mixão 69, DJ Snake, Justin Bieber, Let Me Love You. E hoje a gente tá falando de negócio, do seu negócio. Ó, a gente sabe que aqui nesse momento tem um monte de gente no carro, voltando do trabalho, indo trabalhar, resolvendo, pós-reunião, com a cabeça cheia, pensando, meu Deus, o que que eu faço pra melhorar o meu negócio? E aí eu vou dizer uma coisa, imagina um lugar que você vai se encher de conhecimento, que você vai ter trocas, que você vai ter network. É sobre isso que a gente vai falar hoje aqui no programa e dar uma baita dica pra você. Caco, quando eu fui no Rio de Si, que acontece no Rio de Janeiro, eu tive uma sensação, assim, muito da hora, no sentido de, sei lá, se eu pudesse falar como foi e o que eu senti disso, foi como se eu tivesse lido vários livros, sabe? Baixado vários arquivos, só que em um dia. Porque eu fiquei andando de em vários painéis ali, que cada um trazia a sua experiência, a sua história, dicas. E eu falei, caramba, mano, isso poderia acontecer muito mais vezes. E aí que entra o nosso convidado. Apresente o nosso convidado, Caco Grandino.
2: Aliás, não é qualquer pessoa, né?
1: Não.
2: Porque, afinal de contas, ele criou o Rio 2C e tá trazendo agora, em primeira mão, na verdade, a primeira edição do SP2B ou SP2B. Seja muito bem-vindo, Rafael Lazzarini. Obrigado, valeu, pela presença, galera, aqui no Mix Tudo.
1: Rafa, que iniciativa, né, Caco?
2: Demais, né, cara? E, aliás, São Paulo, né? Central de Negócios da América Latina, né, Rafa?
3: Então, a gente tá muito empolgado. É um prazer estar aqui com vocês, essa audiência incrível, Brasil todo. É, pra falar de um tema tão importante, né, cara? Que é empreender, né? É, são as pessoas que de fato movem o Brasil, movem o mundo. E esse evento é para elas, né? E a gente fala de empreender de uma forma muito bacana, que a gente enxerga empreender. O empreender, você sabe o que que significa, cara?
2: O quê?
3: Tomar para si.
2: Tomar para si.
3: É o significado da palavra empreender. Então, assim, não é só abrir uma empresa, é você acordar todo dia de manhã com aquela vontade de fazer alguma coisa diferente.
1: Nossa, sim, que da hora, uma boa.
3: O SP2B é para essa pessoa
2: que quer construir para si, né?
3: É, e para si e para os outros, né? Mas ela toma para si a iniciativa de fazer. Não espera alguém fazer, né? Não espera as coisas melhorarem, né? Vai lá e faz, né? Eu acho que isso fala muito com São Paulo.
1: Total! Então, quando eu soube que o SP2B... Não,
2: é o SP2B ou SP2B.
1: Vamos falar 2B. É. Quando eu soube que ia acontecer em São Paulo, eu falei, caramba, mano, isso é muito importante, porque o que tem de gente que passa por São Paulo o tempo todo, que gostaria de um espaço assim pra fazer essa troca, aí, nossa, cara, é imensurável, né? Então, com essa edição chegando aqui, temos que convidar não só a galera de São Paulo, como também do Brasil, que esse programa aqui é nacional, pra colarem. São quantos dias de evento?
3: São 8 dias, é uma semana inteira, né? E tem conteúdo, atividade para todo tipo de público, né? A gente tem desde porque a gente não tem só painéis, né? A gente tem áreas de negócio, de troca, reuniões de negócio para quem já está ali mais engajado, né, na sua empresa, buscando oportunidade, buscando investimento, buscando conexão. Então a gente tem 20 palcos, né? São quase 2 mil palestrantes ao longo de todos esses dias, né? De 9 a 16.
1: É muito da hora,
3: né?
1: Gente.
3: De agosto, chegando. E a gente tem também entretenimento, óbvio, né? A gente tem shows, tem exposições, experiências imersivas. Então, assim, é uma mistura, né, de evento de negócios com festival.
1: Olha que legal, galera. Para quem tiver interessado, presta atenção. A gente vai sortear a partir de agora 20 convites pro SP2B, valendo a partir de agora. Como que faz pra concorrer, Caco?
2: Valendo a partir de agora, é o seguinte, a galera vai entrar na nossa DM do Instagram, tá? E vai mandar lá a hashtag eu quero ir no SP2B. Se mandar a hashtag certinha, lá na direct do nosso arroba Mix, tudo na Mix, no Instagram. Aliás, eu não vou nem avisar que se você tá chegando no nosso Instagram pela primeira vez, tem que se inscrever, né?
1: Exato,
2: tem que seguir
1: pelo
2: a gente
1: amor de
2: lá.
1: Deus, hein?
2: Aí você manda a sua DM e você já tá concorrendo. E a gente fala no final do programa, Yas.
1: Exato, no final do programa. Então vai lá agora no arroba MixUdnaMix, porque a gente tá avisando já no início do programa pra você não ficar de fora do SP2B. Ouviu? SP2B. Então você vai mandar eu quero ir na SP2B lá no arroba MixUdnaMix, manda no direct que a Yas tá aqui e aproveita pra falar que você gostaria de aprender para melhorar o seu negócio. Agora, Rafa, da onde vem essa ideia, assim, pensando no Rio 2C e agora no SP2B? Qual foi a dor que você falou, não, precisamos fazer isso?
3: Então, a gente, né, fala muito de inovação, né? E que essa história da inovação, as pessoas acham que inovação é tecnologia, que precisa de tecnologia. E a gente vê isso de uma forma diferente, né? A inovação precisa de criatividade, E aí esse é muito o lugar do Rio2C, né? É da indústria criativa, mas precisa de ação, né? Precisa dessa vontade, que senão a ideia fica só na cabeça.
1: Exato.
3: Fica só um plano que nunca é executado. E da mesma forma que esse lugar da ideação, da criatividade mais lúdico, né, tem até um pouco mais a ver com o Rio, a gente acha que essa coisa da ação, de fazer, de construir, uma, tem muito a ver com São Paulo. Né? Então, o SP2B, ele fala disso, né? Ele fala desses dois componentes, né? Que são complementares, a criatividade mais a ação. Né? Então, como é que você transforma uma ideia num projeto de verdade? Né? Como é que você
1: Boa.
3: Lança um produto? Como é que você constrói uma empresa?
2: Sim, inclusive eu separei dois painéis que eu dei uma olhada aqui, que eu gostaria muito de assistir.
1: Qual?
2: Que é, ó, um deles é Além dos 5 anos, anatomia do CNPJ antifrágil. Quem vai fazer esse painel é a Adriana Barbosa, e ela fala quando uma empresa está passando numa crise, pode ser qualquer tipo de crise, né? Ou o posicionamento está errado, ou o mercado mudou, ou o próprio serviço não está adequado para aquele momento, e é como que você passa essa crise, você reestrutura a sua operação e você consegue melhorar o seu negócio.
1: Ó, que legal!
2: E tem outro também que eu achei muito legal, chama Marca em Movimento, com a Monique Evely e com a Natália Arcuri, que ela fala justamente de você construir uma marca com autenticidade sem você perder isso ao longo do tempo. Porque é normal, né, Rafa, depois de um tempo que a marca ali, ou o produto ou o serviço, meio que o empresário ele para de se atualizar.
3: De inovar.
2: De inovar, exatamente, né? Sobre isso. E aí elas vão falar justamente como é que você mantém a sua marca sempre em movimento, sempre atualizada. Então se você tem um negócio,
1: é um produto,
2: é um serviço, você tem que ficar ligado nesses pontos também, né? Como é que você passa por uma crise, ó, já temos aí o painel da Adriana Barbosa no SP2B pra galera pegar algumas dicas. E como é que eu faço um reposicionamento da minha marca? Já tem duas gigantes aqui, né, Rafa?
3: Duas gigantes. E assim, os temas são os mais diversos, né, cara? A gente fala, por exemplo, né, o tema do momento, inteligência artificial. Bom, galera, são 20 palcos, né? Como eu falei.
2: Então, nossa, é gigantesco, cara.
3: É gigantesco, tem 2.000 palestrantes, tudo acontecendo ao mesmo tempo. A gente ocupa de fato o Ibirapuera, todos os equipamentos, né? Oca, Pacubra, Bienal, Museu Afro, Planetário, Auditório. Por exemplo, inteligência artificial não é um tema que a gente aborda em um palco. A gente fala de inteligência artificial em mais de 40 painéis. Porque tem tanta... tem tantas faces impactadas pela inteligência artificial, vai mudar a forma do trabalho, vai mudar a forma como você recruta, né, as pessoas. Você já parou para pensar que quem pode estar olhando o seu currículo amanhã não é uma pessoa, é uma plataforma de inteligência artificial?
1: Nossa.
3: Já parou para pensar que, de repente, o seu chefe amanhã pode ser
2: uma IA,
3: né? E como é que você promove o seu produto, né? Se, de repente, tem um monte de agente de IA aí que está tomando decisão de compra. Então, assim, disso até assuntos como mais óbvios até de tecnologia, né? Para health tech, né? Para fintech, agritech, até assuntos mais, eu diria, conceituais e profundos como ética, né? Sociologia, ancestralidade, relações humanas.
1: Caramba, deixa
3: eu... Então, assim, a gente vai... Né, trazendo de forma, até porque a gente acha, né, que falar de negócio hoje não é mais sobre falar. Por isso que o SP2B, ou SP2B, vem de São Paulo Beyond Business, que é além do negócio. A gente falar de negócio além daquela visão só de performance e resultado. Isso é indispensável, porque uma empresa sem resultado, né, ela perde sua razão.
1: Exato.
3: Né, ela quebra. Mas só que a gente tem que falar de muito mais coisa além de só performance e resultado. Você tem que falar de saúde mental, você tem que falar de relacionamento no trabalho, né? Você tem que falar de relacionamento fora do trabalho, você tem que falar de cidade, né? De transporte. E porque nós somos seres completos, né? A mesma pessoa que está ali trabalhando, a gente aqui no estúdio, daqui a pouco a gente vai para casa, né? E aí? E esse trânsito? Como é que eu chego em casa? Né? E se eu chego em casa passando um dia terrível e a minha relação em casa ela não é bacana, como é que eu volto amanhã para o trabalho? Então tudo isso é abordado lá de uma forma mais ampla do que você ser simplesmente uma conferência de negócio.
1: Olha que legal, galera. E ó, todo mundo pode participar. Inclusive, a gente vai entregar convites hoje no final do programa. Entra lá no @mixtudonamix. Manda sua dúvida sobre empreendedorismo. Aproveita que o Rafa tá aqui para responder. Dúvidas também sobre esse evento que vai acontecer em São Paulo. Fica à vontade. E não esquece de usar a hashtag Eu Quero Ir na SP2B. Feito isso, tá concorrendo.
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0: 2B, SP2B. É um evento incrível e por isso hoje a gente está aqui com o cara, né, o idealizador desse evento, o Rafael Lazzarini, falando sobre negócio, falando sobre tudo. E aí, Rafa, aqui na live chegou uma mensagem da Angélica Vilela que mandou o seguinte: esse evento é para empreendedores da área de confeitaria também? Eu trabalho com pipocas gourmet. Minha maior dificuldade é na divulgação. E aí, Rafa?
1: Claro, né?
0: Tem que estar lá, não tem?
1: Tem que estar, porque assim, a grande verdade é que os problemas, né, a maior parte deles são comuns, né?
0: O problema é o mesmo, dependendo da empresa, né?
1: Então, dependendo se você está na confeitaria, né, ou se você está numa rede de restaurantes, ou uma rede de farmácias, ou uma papelaria, né, os problemas, muitos deles são iguais.
0: É,
1: né?
0: Só quem sabe, né?
1: E o interessante é o seguinte, você vê muito evento destinado a ecossistema de inovação, que ele fala com o famoso founder, a startup e o investidor. E é até romântico, né? Você fala, é bonito, você fala, sou founder de startup, né? E tal. Agora, quando você sai desse ambiente exclusivo de tecnologia, o empresário empreendedor lá raiz, cara, ele não tem ninguém pra conversar.
0: Agora ele tem. Né? SP2B. Ó, vem pra live, vem pra live.
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0: do Brasil. Chegou o momento, hoje a gente tá falando com empreendedores desse Brasil. Gente, se tem uma coisa que a gente precisa investir é em conhecimento. A segunda coisa é conhecimento pros nossos filhos. 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
1: Mix são 6h37 e hoje aqui no programa a gente tá falando sobre o seu negócio. Qual é a dor do seu negócio hoje? O que, que você precisa melhorar? E olha que coisa da hora, né? A gente tá recebendo aqui hoje o Rafael Lazzarini, ele que é fundador da Rio 2C e idealizador da SP2B, que vai acontecer agora em São Paulo, né? SP2B. Estamos falando aqui, gente, de um evento pra reunir não só quem empreende, mas também quem vai empreender. E aí, Caco, vamos falar pra ele, contar pra gente como que funciona, porque ele falou que tem um dia que a galera também que tá saindo da universidade cola. É uma coisa pra cada tipo de mente, não é, ô Rafa?
2: É isso. O evento, ele é pensado, apesar dele ocupar uma semana inteira, né? Ele basicamente vai de domingo a domingo, mas ele tem lá cada dia, né, é pensado de uma forma. Né? Então, assim, a gente tem o miolo ali, terça, quarta e quinta, é o centro onde tudo acontece, né, da conferência. Mas aí você tem uma sexta-feira, que é onde você tem um day pass, né, um ingresso só daquele dia, que é o Gen Z, né, o Z Pass. Então, para que é esse dia? Toda a programação desse dia, ela está pensada nessa pessoa que está saindo da universidade, ou que está na universidade ainda, né? Ou que acabou de sair, começou, né, no seu primeiro trampo, está ali buscando se encontrar, né? E muitas vezes é isso, né? Até a gente se encontrar, você vai batendo em muitas portas, né? Tentativa e erro, né? Às vezes muito mais erro do que acerto, né? Mas, então, assim, a programação desse dia é muito pensada para esse público, sabe? E aí, no sábado, a gente já tem uma outra programação muito pensada no microempreendedor individual, naquela empresa de uma pessoa só.
1: Ó, que legal.
2: Né? Então, é inclusive uma programação gratuita para criadores, empreendedores periféricos também. A gente vai trazer e mapear, né, essa galera que está fazendo diferença, inclusive dentro das suas próprias comunidades.
1: Nossa, cara, vocês tinham noção que é essa dimensão de coisa?
3: Não, eu tenho noção com essa dimensão, com a quantidade de DM que a gente tá recebendo da galera querendo ingresso pra ir no SP2B. Então, galera, é o seguinte, a gente vai chegar no final...
2: Posso dar mais um? Assim?
1: Pode, você
3: fica à vontade, Rafa, sai de casa.
2: Vamos aumentar, vamos trazer a galera.
3: Ó, a gente tinha falado 20 ingressos aqui. Rafa, você vai querer dar quantos?
1: Agora eu
3: joguei a bomba. Nossa, aqui.
2: Vamos dobrar a meta?
3: Você que sabe, são 40 ingressos, então?
2: 40 ingressos.
3: 40 ingressos.
1: Pra você que é de São Paulo, região, que vai conseguir colar, tá? Vale a inscrição pra quem vai conseguir colar, porque o ingresso é pra ir no evento, tá? Então tem a ida, volta, hotel pra você ficar. Então, presta atenção. Você quer o ingresso? Você vai mandar uma mensagem agora no @mixtudonamix. Só que segue a gente, porque senão a gente não consegue ver a mensagem. Entra lá, @mixtudonamix. Segue, que a IAS vai conseguir ver a tua mensagem. E aí você vai mandar uma hashtag, eu quero ir na SP2B, ouviu? Eu quero ir na SP2B. E no final a gente vai entregar esses convites aqui, porque vai ser um upgrade. E pra quem não tem negócio, mas sonha um dia empreender, é o lugar certo. Ali vai ter uma expansão de consciência. Que você vai ficar em choque, não é, Rafa?
2: Enorme. E é isso, né? Você não precisa ter uma empresa, né? Como a gente já falou. Você pode estar empreendendo dentro da... Né? Ser um intraempreendedor, né? Como falo. Você está empreendendo dentro de uma outra organização, né? Então, de fato, ali você vai ter conteúdo para expandir, né, essa consciência e a sua jornada, seja ela qual for, né?
1: Nossa, tá bombando aqui, tá?
3: Tem
1: uma
3: muita
1: galera
3: mensagem,
1: chegou,
3: cara.
1: Gente, é que é assim.
3: Oi, tem muita mensagem na live também aqui. A galera tá, assim, enlouquecida, mandando uma série de não só de perguntas, mas também falando sobre o desafio de empreender.
1: Não,
3: né?
1: É muito, gente.
2: Que quase heróico, né?
3: É.
2: Eu falo que, assim, isso é uma das coisas que a gente quer ajudar. Eu falo, gente, se a gente diminui 1%, né? Por isso que não é um evento, é um movimento.
1: É um movimento.
2: É um movimento pró. Empreendedores do Brasil, porque se a gente ajuda a melhorar 1% essa taxa de mortalidade das empresas, que é enorme, de pequenas e médias empresas, e é o extrato ali da economia que mais emprega, que mais gera PIB, mas ao mesmo tempo que mais tem mortalidade, porque é muito difícil, né? É muito heróico, é muita resiliência, e aí a galera empreende, né, em geral, com dinheiro próprio. Vende o carro, hipoteca a casa, pede dinheiro emprestado do amigo, raspa
1: aí
2: a poupança, né? Então, assim, é muito duro. E às vezes tem que ficar lá, putz, mendigando ali pro gerente da conta PJ lá do banco. Pô, me libera uma linha de crédito ali, um capital de giro. Então é tudo muito suado. Né? A vida desse cara é muito suada.
1: Já é difícil, dessa... né? Sem conhecimento, mais ainda,
2: muito
1: né?
2: Muito mais, né? Então, assim, ali o que a gente quer é poder ajudar a capacitar essas pessoas, né? A... né, terem seus negócios e né, poderem ser bem-sucedidas nisso, né? Porque a parte mais bacana, pelo menos eu acho, é porque apesar de você estar empreendendo no seu negócio, quem empreende não empreende só para si, porque você está empregando gente para caramba, está girando economia, né? Você está melhorando toda a sociedade como um todo, né? Então assim, você tem uma onda ali de coisa boa, né, vindo em volta de cada pensamento, de cada projeto, de cada empreendimento, né, que é gigantesco. Então, as pessoas que têm a coragem de fazer isso, de se arriscar, cara, essas
1: parabéns,
2: pessoas merecem,
1: né,
2: muitas palmas e muita oportunidade.
1: Estão perguntando aqui para quem não pode participar presencialmente do evento, se tem como participar do evento de forma online. O Rafa vai responder agora na live. Vamos pro intervalo, a gente volta já já.
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0: Ó, se o seu negócio não tá indo muito bem, presta atenção, não desista antes de colar no SP2B que vai acontecer agora. Qual é a data, Rafa?
2: De 9 a 16 de agosto no Parque Ibirapuera.
0: Em São Paulo. E a gente tava trocando ideia aqui, um pessoal na live mandou: ah, mas tem também online? E o Rafa falou uma parada aqui que realmente é muito importante. É um movimento, né, Rafa? É. Então tem que estar ali, né?
2: Tem que estar. A troca, ela é muito importante, né? É óbvio que o conteúdo, né, é um conteúdo muito rico. A gente já falou aqui, né, de algumas das conversas que vão ter lá, do número enorme de palestrantes e tal. Mas assim, cara, tá lá presencial, você ter oportunidade de estar em contato com pessoas que estão, né, provavelmente têm dores semelhantes às tuas, né, estão passando por situações, né, iguais. Então, assim, esse é componente do evento, do presencial, a gente acha que é assim, indispensável.
0: Quando a gente fala de negócio, né, Caco, de empreender, mano, a galera tá mandando muita mensagem aqui pra concorrer. Presta atenção, antes de fazer essa pergunta pro Rafa, até pra vocês entenderem melhor do que vai acontecer ali, né, nesse movimento, manda lá, eu quero ir na SP2B. Você tem que mandar no @mixtudonamix, que é o nosso Instagram. Porém, você tem que seguir o nosso arroba primeiro pra Yas conseguir ter acesso à sua mensagem aqui no direct. Rafa e Caco, o Caco já é um empreendedor nato, né? Mas eu sou leiga ainda no assunto. Por exemplo, Rafa, se eu colar lá, o que que eu vou ver? Palestra? Você foi falando algumas coisas muito legais, só para as pessoas conseguirem entender a dimensão desse encontro.
2: Olha, você vai ter palestra, você vai ter mentorias, né? Você pode se inscrever em mentorias.
0: Então, tipo, tem uma empresa, eu posso escrever uma mentoria, pode, assim, com alguém?
2: Eu posso com um cara, assim, cara top de financeiro.
0: Tá.
2: Né? De, por exemplo, a maior parte, um problema que é comum de todas as empresas é o quê? Fluxo de caixa.
0: Sim.
2: Caramba! Né? Como é que eu gerencio? Tem lá.
0: Você pode marcar, né? Isso, né?
2: Você pode pegar e agendar. Você tem workshop, né? Então, assim, sessões menores que vão falar de assuntos específicos. Por exemplo, tem um outro assunto que é muito importante, né? É sucessão. Se fala pouquíssimo isso.
3: De passar a empresa, né, adiante para a família.
2: Passar
3: para a família.
2: Então é um negócio familiar, né? Geralmente você está ali falando de negócio, ainda mais pequenas e médias empresas, né? Ou micro, que viram pequenas, que depois viram médias e podem virar grandes empresas. Né? Mas assim, a grande parte dessas empresas são empresas familiares. E aí? Né? E o que acontece? E agora, cara? Cansei, beleza, agora fiz aqui, né? Bacana, a empresa está rodando. Puto, é meu filho? Ih, mas meu filho não quer isso, ele quer ir para a praia surfar. Legal, e o que eu faço com esse negócio agora? Né? Ou beleza, meu filho quer pra caramba, mas ele não tem a menor habilidade para tocar esse negócio. O que eu faço? Então, assim, são vários BOs, né?
0: Nossa,
2: são várias,
0: cara,
2: questões. Então, assim, a gente vai estar falando disso tudo. E além disso, né? A gente vai estar falando de uma visão mais ampla, né? Até de responsabilidade social também, você como empreendedor, né? Seja a sua relação com os funcionários, seja a relação com a comunidade, né? Com outros empreendedores, enfim, tem uma diversidade de assunto muito bacana, né? Que vai desde o mais prático, objetivo, diário, cara, como é que eu falo de fluxo de caixa, né? Ou de sucessão, até, né, ética e inteligência artificial. Né?
0: Como eu fui na Rio2C, galera, só pra você que tá aí ouvindo o programa, assim, mas como que vai ser? Como que funciona? Você chega lá e muita coisa acontece assim, o tempo todo. Então você vai ali, você vai seguindo, né? Tem sempre ali a programação, você vai falando, poxa, agora vai rolar isso aqui. Do outro lado, tem aquilo, são 20 palcos, como ele falou. Então é uma imersão absurda, absoluta, que eu tenho certeza que você vai sair de lá pra colocar tudo no papel, né?
2: Eu desafio aqui quem...
0: Consegue
2: ir lá e não sair
0: como?
2: Transformado.
0: Olha,
2: sabe?
0: Isso que é demais. Você vai, né, Caco?
3: Ah, óbvio.
0: Rafa,
3: eu tô louco pra dar um up ali nos negócios, cara. Como é que eu vou perder essa?
0: O Caco tem um negócio, ele já...
2: Ele tá lançando.
0: Ele tá lançando outro.
3: A gente já tá fazendo aqui.
0: Ele já tá querendo
3: aqui
0: fazer outro. Depois do SP2B... Não, eu não sei o que vai acontecer com o Caco, cara. Na boa.
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0: Quantas coisas?

0: tudo.
1: Programa papo assim pra 3 dias de programa, viu, Caco? Porque a gente tá falando aqui pro nosso povo brasileiro. E o povo brasileiro, mano, que povo da hora, que gosta de empreender, gosta de aprender, gosta de testar, se vira nos 30 o tempo todo. E hoje a gente convidou aqui o Rafael Lazzarini, gente, que é fundador da Rio2C e idealizador da SP2B. SP2B que vai acontecer agora em São Paulo pela primeira vez. Um movimento. Esse é o nome que o Rafa deu pra você que quer empreender e quer munição. Munição pra fazer acontecer, não é, Rafa?
2: Munição, inspiração e conexão, né?
1: Exato. A gente tava falando aqui agora, galera, que a falta de conexão, né? De troca, de olho no olho, o quanto isso pra gente é prejudicial, principalmente pros negócios.
2: Muito, muito. E acaba que, assim, a vida do empreendedor é muito puxada,
1: é,
2: né?
1: Muito.
2: E às vezes você fica tão atolado ali naquela, né, naquela avalanche, né, de demanda do negócio, que você não tem aquela oportunidade de respirar e buscar, né, se aprimorar, trocar com outras pessoas. Então, tira esse espaço, se dá esse espaço, porque ele vai ser importante para você, né? Ele vai ter, vai gerar um retorno para você. Então, assim, é um evento pensado, né, nesse brasileiro, né, empreendedor raiz. Eu acho que fala muito, né, com o espírito de São Paulo, mas a gente fala que é um evento pensado, criado em São Paulo, mas pro Brasil e para todo mundo. É, então, assim, para todos os cantos. E São Paulo traduz muito isso, né?
1: Nossa,
2: tem
1: total.
2: Gente de cada canto do Brasil, de cada canto do mundo, né? Então, assim, é uma super plataforma, né? De, como a gente falou aqui, de informação, de conexão, né? De aprendizado. Então, de 9 a 16, né, de agosto, agora, chegando,
1: tá chegando,
2: gente. Está chegando no Parque Ibirapuera. Então, a gente vai tomar o parque de assalto. E tem muita coisa acontecendo, são quase 2.000 palestrantes. Vai lá, é muito difícil a gente falar de tudo aqui.
1: É difícil.
2: Então vai lá, passou uma hora voando,
1: foi,
2: né? Então vai lá no www.sp2b.com.br, olha tudo, fuxica o site, depois olha lá, tem vários tipos de credencial, aquela que se encaixa melhor no seu perfil, no seu bolso, no seu objetivo. E, cara, eu garanto que vai ser muito legal, vai ser uma experiência, assim, enriquecedora.
3: Ó, e com certeza quem tá pensando em empreender, mas não deu o primeiro passo, depois do SP2B,
1: nossa,
3: vai conseguir não dar o primeiro, né? Mas o primeiro, o segundo, o terceiro passo, né, Rafa?
2: É isso aí, o objetivo é que a gente, né, seja uma plataforma, assim, perene, né? Não é um evento que vai acontecer uma vez, né, e sumir, né? É um movimento para São Paulo que tem o objetivo de dar, né, ser esse porto seguro, né, para apoiar toda essa galera que tem essa vontade de pegar e tomar para si, né?
3: Sim.
2: O futuro. Eu vou fazer, eu vou construir uma cidade melhor, um estado melhor, um país melhor, né? E por que não um mundo melhor, né?
1: É, isso é na troca, gente. O Rafa falou uma coisa aqui que é muito real. Hoje, uma ferramenta muito importante é a troca, é a conexão, é o olho no olho. Então, muita gente tá afastada disso. Só fica ali na tela o dia inteiro, é IA pra todo lado. Ai, porque eu tô aqui na força do braço. Imagina um celular, vai, já que a gente usa isso o dia inteiro, isso aqui já virou parte do nosso corpo. Ele sem bateria, ele não funciona, a gente precisa recarregar.
3: Você até manca sem ele.
1: Exato. Então, o que acontece? Você precisa abastecer. E conhecimento, troca, percepção, saber um pouco da história do outro, do negócio do outro, o que deu certo pra um, o que não deu certo pro outro.
2: Faz toda a diferença.
1: Isso vai te ajudar muito. Então, por isso isso acontece.
3: É. E eu tô pensando aqui que a gente vai estar lá no SP2B, né, Kery?
1: Com certeza.
3: Só que, cara, vou entrar lá e vai me dar gatilho. Eu vou querer montar outro negócio,
1: cê,
3: cara.
1: Você vai ter que montar, sabe por quê, cara?
3: Eu vou arrumar um problema em casa.
1: Não vai nada, porque o caminho é muito da hora, né?
3: É muito legal.
2: Eu acho que é muito legal e assim, é uma oportunidade, né? E não podia estar num lugar melhor, né? Porque eu acho que, de novo, fala muito, né, com essa vocação transformadora, né, de São Paulo, né? Essa cidade em movimento. Então a gente não podia fazer um evento, a gente tinha que fazer um movimento. E é por isso que a gente, né, criou esse projeto, essa plataforma, né, para poder dar e apoiar toda essa galera que tem essa gana de fazer diferente.
1: Então vamos, né?
3: Vamos nessa. Inclusive o brasileiro, você sabe que é um povo que gosta de movimento e gosta de desafio, né?
1: Exatamente. Então vamos lá.
3: Então é isso.
1: Bora, bora.
3: Aliás, agora o que a gente recebeu de mensagem aqui na nossa DM...
1: A gente vai agora organizar tudo. Yas não para, tá trabalhando muito aqui pra escolher as pessoas, né? Fazer esse sorteio. E vai entrar em contato através do seu arroba no Instagram. Então se você participou, mandou a tag Eu Quero Ir na SP2B no arroba Mix Tudo na Mix. Primeira coisa que ela vai olhar é se você segue a gente. seguiu o arroba Mix Tudo na Mix, mandou a mensagem, ela vai entrar em contato com você, você vai ganhar o ingresso e vai lá viver essa experiência incrível. E pra quem tá fora de São Paulo, quiser conferir também, já vai se organizando, tá chegando e você também pode entrar lá, ver mais informações no site, né, Rafa? Qual é o site?
2: sp2b.com.br.
3: Aliás, a galera pode seguir no Instagram também, né, Rafa?
2: Pode também, tá lá.
1: Arroba?
2: É sp2b.
1: Então pronto,
3: SP2B
1: cara.
3: Underline, né?
2: Underline, é.
3: Exato, então já vamos seguir lá também que vai ter todas as novidades, todos os palestrantes, os painéis, assim, tudo que você precisar de informação vai ter lá no Instagram
2: no
3: também.
2: No LinkedIn também.
3: No LinkedIn também.
1: A gente percebeu aqui, Rafa, que toda vez que a gente fala com o empreendedor, microempreendedor, com o trabalhador, o programa, assim, sabe, explode. Tem muita gente aqui agradecendo muito essa iniciativa, falando que o programa foi incrível, que quer saber mais. Então, galera, SP2B, vai se programando aí. Rafa, muito obrigada e parabéns,
2: agradeço. Maravilhoso estar aqui com vocês, né? Um abraço para essa audiência incrível. E vamos lá, galera. Empreender o futuro.
1: É isso aí.
2: Não desistam. Muita resiliência.
1: E tem que ir lá pra entender que você tá no game, entendeu? É, não sai do game antes de colar no SP2B, não. Siga a gente nas redes sociais, arroba MixTudoNaMix.
3: É isso. Pra me ver empreendendo ali também, pegando alguns desafios, você pode colar no arroba CacoGrandino, C-A-C-O, Grandino, no Instagram e no TikTok. E pra te ver empreender também, empreendendo muito, querido.
1: Vai lá, eu não desisto nunca. Giza.on, G-I-S-A.on. E é isso, galera. Arroba SP2B, underline, que eu tenho certeza que vai dar um up nos seus negócios. Agora eu tô com uma dúvida, não sei, eu vou soltar aqui. Eu não sei.
3: Solta
1: se
3: brabo, então, vai.
1: Eu acho que o CEO da Mix vai participar de um painel. Tchau!
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5 da noite de terça-feira. Terçou, gente. Boa. Tudo certo? Vamos fazer essa noite melhor que todas? Então eu tô aqui pra te pedir uma coisa. Primeiro, me ajuda a fazer o pede no zap daqui a pouquinho, às 8 da noite. Todos os sons que a gente toca aqui na Mix nesse horário são as que chegam no nosso zap. Então bota o teu som na programação. Nosso zap é o 11 983 408 mil. Nesse zap você vai mandar uma mensagem de voz dizendo quem é tu, de onde você tá ouvindo a Mix e esse som bacana pra gente tocar. Bora, é facinho assim. Coloca o teu som aqui, é fácil demais, da mão de locutor, locutora. Pode oferecer pra quem você quiser. Tá trabalhando, oferece pra galera do trabalho. Você motorista por aplicativo em todo o Brasil que tá dando uma carona pro som da Mix. Obrigado! 5 estrelas pra vocês. Então, manda mensagem de voz 11 983 408 mil. E aproveitando que você vai estar no zap, sempre tem um presente. Presente é bom ganhar. Presente a gente não dispensa. Eu tenho aqui um kit da Mix com copo e squeeze. Se você ganhar, cuida desses presentes, porque todo mundo vai querer de você, tá? Então tá. Copo e squeeze, manda o teu nome completo.

Faltam 5 minutos para as 8 da noite ter som, né, gente? Daqui a pouquinho vai rolar o pad no zap. Já manda o teu som pra gente tocar. Vou lembrar mais uma vez: todos os sons que a gente toca nesse horário, entre 8 e 9, que é o pad no zap, tu pad no zap, são os que chegam pelo 11 983 408 mil. Então abusa desse microfoninho aí do WhatsApp e manda essa mensagem de voz. Bora combinar assim? Boas notícias sempre. Primeiro, Pedro Filho, o final do seu telefone é o 0640. Valeu, Pedrão. Você levou o kit da Mix com copo e squeeze. Parabéns. Aí...

0: aqui é Simone e eu quero pedir a música do Backstreet Boys, Everybody.
1: Fala galera da Mix, que é Valdir, toca uma música aí do Coldplay.

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0: Bora lá. Programa feito por você, melhor ouvinte do Brasil. Ouvinte da Mix, não tem outro igual. Vocês arrasam. Não tô puxando. Não, não puxo o saco. Eu só conto a verdade. Então, bora aí. Bom brilhar. Manda pra mim essa mensagem de voz dizendo quem é você, de onde você tá ouvindo o melhor mix do Brasil e esse som pra gente ganhar a noite de terça-feira. Manda aí.
2: Alô, Mix, boa noite.
0: Boa.
2: É o Claudinei aqui de Curitiba.
0: Oi.
2: Eu gostaria de pedir a música do Skank, O Pacato Cidadão.
0: Boa.
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0: Mix, são 8h10. Pegou esse som, né? Pegou. Você adorou. Tô falando, o beat da Mix é diferenciado. A gente curtiu One Republic Apologies porque pediram aqui, ó.
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0: Nosso zap, anota aí. Se não tem na agenda, já marca. É o 11 983 408 mil. E aí, através, ou melhor, pra esse número, manda essa mensagem de voz. Eu quero saber quem você é, qual o seu nome. Prazer, eu sou Roberto Reis. Que música que você quer ouvir aqui da Mix? Ah, e não esqueça de falar também, né? De onde você tá ouvindo a Mix? Passa com a Eduarda. A Eduarda é uma fofa. Ela tá em Camaçari, na Bahia. A Cleide Rodrigues, ela é mineira, mas tá em Parauapebas, no Pará. Manda um beijo aos mineiros e também aos paraenses. A Marina está em Cuiabá e tá indo pra Coreia do Sul. Olha só, vai pra terra do Dorama. E você, quer ouvir o que? Me conta.
2: Oi, boa noite, galera. Boa. Renata, motorista de aplicativo de São Paulo. Toca qualquer uma do Queen. Valeu, boa noite.
0: Valeu, 5 estrelas pra você e pra todos os motoristas por aplicativo.
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0: Mix, agora são 8h18, quando dois artistas que a gente adora se encontram, daí isso que a gente curtiu e pediram. Elton João com a Dua Lipa, Cold Heart no
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0: Pede no zap 11 983 408 mil. Não esqueça mais esse número, por ele você já manda agora sua mensagem de voz, não deixa pra depois e pede uma música. Não esqueça de falar o teu nome, tá? E de onde você tá ouvindo a Mix. Passa como a Cicinha de Craíbas, nas Alagoas. O Levi e o Elielson estão em Belém do Pará. A Graciela está em Itapevi, na Grande São Paulo. E você, tá por onde? Conta pra mim no áudio, pedindo um som.
2: Boa noite, galera da Mix. Boa. Aqui, Calê Vanessa Luzoni de São Paulo. Eu quero ouvir Pescador de Ilusões do Rapa. Um beijo.
0: Receba.

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0: Bora lá, manda braba pra gente tocar aqui no zap da Mix. É o 11 983 408 mil. Sua vez de brilhar, manda.
2: Boa noite, Rádio Mix. Boa. Sou Reinaldo Poli aqui de Violim, Londrina, Paraná. E gostaria aí de estar ouvindo aí Jess Jane, Price Tech. Ótima noite a todos.
0: Obrigado.

0: Zayder. Blunt e Raiz, com certeza. Faltam 20 para as 9.
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0: É assim que a nossa diversão segue aqui na Mix. De segunda a sexta, a partir das 8 da noite, todos os sons que você está curtindo estão chegando aqui no zap da Mix. Então não deixa de colocar o seu som na programação, não. É o 11 983 408 mil. Já tem na tua agenda esse número, né? É até facinho de decorar. Vou repetir aí, você já manda. Faça como o Fábio Giuliani, ele tá no Jardim Santa Emília em São Paulo. A Joyce também tá em São Paulo. O Dudu tá em Embupé, na Bahia. E tu, me conta da onde? Conta pelo zap. 11 983 408 mil. Brilha.
2: Boa noite, é o Fantasma de Cachoeirinha no Rio Grande do Sul. Toca pra mim qualquer uma do Rolling Stones aí. Abraço, bom trabalho.
0: Eu, Fantasma.
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0: foi a Adele, mas quem mandou ela fazer o show foi você.
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0: E o nosso é o 11 98340 8000. Que música que você quer ouvir? Me conta aqui, ó.
2: Olá, Anjo Mix. Oi. Me chamo Marisa, sou de Suzano, São Paulo. Eu gostaria de ouvir a música de Pitch, Equalize, e ofereço a todos que estão ligadinhos na Mix. Beijo, uma ótima noite.
0: Todos agradecem o beijo.
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1: Mix, 9 horas cravadas. O Dead Swims fez aqui o check-out em mais uma edição do Pede no Zap. Amanhã, quartou, né? Então já manda o teu som pra gente tocar no 11 983 408 000. Não se atrase, estarei aqui te esperando. 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
1: Olá, boa noite.
2: Boa noite para você que nos acompanha em todo o país.
1: Terça-feira, 28 de julho de 2026.
2: Vamos aos destaques na Voz do Brasil.
1: Saúde e BETS.
2: Campanha orienta sobre riscos das apostas online e atendimento em saúde mental no SUS.
1: Em entrevista, Marcelo Quimatti, do Ministério da Saúde, comenta sobre o impacto das BETS e o apoio para quem quer parar de jogar.
3: Uma incidência muito maior de transtornos de humor, como transtornos depressivos, transtornos de ansiedade, entre pessoas que jogam e principalmente aquelas que desenvolvem algum tipo de jogo patológico, e se trata de fato de um fenômeno novo que ele tem que ter uma atenção no campo da saúde mental.
2: Tecnologia na palma da mão. Mais de 177 milhões de pessoas usam o GovBR.
1: Hoje vamos falar sobre os níveis da conta e como ter mais segurança e acesso a todos os serviços. Carlos Oliveira.
4: Aumentar o nível da conta GovBR amplia a segurança e a quantidade de serviços que podem ser acessados na plataforma.
2: Do campo ao laboratório. Cientistas da Amazônia sequenciaram pela primeira vez o genoma do açaí.
1: A descoberta abre caminho para melhorar a produtividade e garantir mais resistência, além da geração de novos produtos. Gabriela Noronha.
5: O trabalho é resultado de uma parceria entre a Embrapa e pesquisadores da Universidade Federal do Pará.
2: Hoje, na apresentação da Voz do Brasil, eu, Luciana Vasconcelos e Luciano Seixas.
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2: O Brasil apresentou o pedido formal de consulta aos Estados Unidos no sistema de solução de controvérsias na Organização Mundial do Comércio, a OMC.
1: A iniciativa do Ministério das Relações Exteriores contesta o aumento das tarifas imposto pelo governo norte-americano sobre as exportações brasileiras.
2: O Brasil questiona a tarifa adicional de 25% aplicada a produtos brasileiros e a taxação de 12,5% a um grupo de 60 países.
1: O pedido considera que as medidas norte-americanas são injustificadas e incompatíveis com obrigações dos Estados Unidos.
2: E está amparado no Acordo Geral sobre Tarifas e Comércio do Entendimento Relativo às Normas e Procedimentos sobre Solução de Controvérsias da OMC.
1: A solicitação é a primeira etapa para tentar um acordo direto entre os países junto ao órgão internacional.
2: E Brasil e Coreia participaram hoje em São Paulo de um fórum empresarial.
1: Promovido pela APEX, a Agência Brasileira de Promoção das Exportações e Atração de Investimentos, o encontro ocorreu no contexto da visita oficial do presidente sul-coreano Lee Jae-myung ao Brasil esta semana.